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5: Muito bem, minha turma, de volta com o Baú Sertanejo e você ouve aí as grandes emoções novamente, hein? Aumenta o som, mais uma subsequência está chegando.

0: Não sai daí não.
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0: Mais uma super sequência de volta aqui, ó, pra você ouvir curtir no Baú Sertanejo.

0: que nós queremos, amor.
1: Obrigado.
0: Parabéns para vocês, sucesso nessa nova etapa da carreira de vocês. Parabéns, Sandra Menotti, Fabiana.
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0: Sertanejo, depois do intervalo a gente volta com mais sucesso pra você, não sai daí não.
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0: Muito bem, de volta com o Baú Sertanejo. Aumenta o som.

0: Cowboys.
1: Valeu, César Melotti, Fabiano, sucesso pra vocês.
2: Valeu, os Cowboys.
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0: O sertanejo, uma sequência melhor do que a outra aqui pra você ouvir, curtir e relembrar. Daqui a pouco tem mais, não sai daí não.
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0: Valeu, gente! Depois do intervalo, a gente tá aqui de volta com o Baú Sertanejo. Aumenta aí o som pra você conferir.

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sertão. Entre nossas duas vidas existe comparação. Hoje eu seguro a caneta como se fosse um ferrão. Os riscos de minha escrita sobre as folhas rabiscadas são como os riscos que meu carro deixava pelas estradas. Os rastros que os bois deixaram naquelas manhãs de inverno são os pingos de meus is nas folhas de meu caderno. De meu pai a juventude, como um carro de verdade, encalhou no chão do tempo com a grande carga da idade. Minhas mãos estão macias graças às mãos de meu pai, que ainda conserva os calos do tempo que longe vai. 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

0: Bahia pra encerrar com chave de ouro a edição de hoje dessa quinta. Fica triste não, tá chegando aí mais um campeão. Aqui você sabe que tá sempre a rádio mais ouvida da cidade, tá sempre ligado em você. A gente volta amanhã na sexta.
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4: Alô, minha gente, estamos chegando por aqui com mais um programa chamado Sertanejo Classe A. E aí, como é que você tá? Tudo jóia, tudo beleza, tudo na Santa Paz? Que bom, hein? Que bom estarmos juntos nessa festa gostosa da nossa boa música sertaneja a partir de agora, hein? Você vai ouvir, vai curtir aqui sucessos realmente que marcaram épocas, grandes clássicos no Sertanejo Classe A. Comunicando, seu amigo Elber de Andrade. O Elber de Andrade é nós mesmo.
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1: Mais um modão que nós ouvimos juntos em nosso programa Sertanejo Classe A. Daqui a pouquinho tem mais músicas.
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1: Você está curtindo o sertanejo classe A na comunicação do amigão de sempre, o Elbert Andrade. Vamos juntos. É muito bom, né? Saber que você está ligado com a gente, está ouvindo o nosso programa.
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0: Obrigado, viu? Obrigado.
1: Chitãozinho, Chororó, a gente diz assim nessa música pra vocês, ó. Você é tudo que pedi pra Deus.
2: Aí.
3: Bora lá.
1: Assim.
0: Você é tudo que pedi pra Deus.
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8: Opa, já estamos de volta, já tomei meu cafezinho ali, meu pãozinho de queijo e agora vamos seguindo com mais moda.

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1: Modão bonito que nós conferimos, você sabe, o nosso Sertanejo Classe A é selecionado com muito carinho, com só sucesso, só música boa, tá bom? Nós vamos ver o nosso intervalo, daqui a pouquinho tem mais. Eu volto já.
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1: Modão que nós ouvimos por aqui também em nossa programação. Daqui a pouquinho a gente volta, hein? Vou lhe tomar um café, já já mais músicas pra você.
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1: Daqui a pouquinho tem mais sucessos.
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1: Você está ouvindo o sertanejo classe A, de volta com você com mais um bloco de música boa.
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1: Daqui a pouquinho tem as últimas de hoje do seu Sertanejo Classe A.
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1: Você está ouvindo o Sertanejo Classe A, de volta com você com mais um bloco de música boa.
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1: Ó, tão bonito que nós conferimos, você sabe, o nosso sertanejo classe A é selecionado com muito carinho, com só sucesso, só música boa, tá bom? Nós vamos ver o nosso intervalo, daqui a pouquinho tem mais. Eu volto já.
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1: Você está ouvindo o sertanejo classe A, de volta com você com mais um bloco de música boa.
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1: Forte abraço para você do amigo Elbert Andrade. Voltaremos à nossa próxima edição com muito mais músicas. Um abraço e até.
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0: Pode fechar a gaita gaiteira até sábado que vem.
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1: 5:05.
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0: 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Horas e 17 minutos.
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1: 5:31.
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1: Horas e 57 minutos.
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0: 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Seis horas e 13 minutos.
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4: Seis horas e 6:35.
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6: Seis horas 6:36. Muito bom dia, Ronda Alta. Muito bom dia, ouvintes da Navegantes. Estamos aqui com a locução desta sexta-feira, dia 5 de junho. Um abraço a todos vocês, que tenhamos uma semana aí, né? Um final de semana abençoado. Como se diz por aí, sextou, meu povo. É isso aí. É, e amanhã, sábado, dia 6 de junho, primeiro sábado do mês, é dia do Terço dos Homens, na Igreja Matriz, às 13:30. Todos e todas estão sendo convidados a participar deste momento de oração. Seguindo por aqui com música, Flávio Mates, Me Bateu a Miudinha, o Gaúcho da Fronteira, Passado e Presente, e o Baitaca. O Baitaca, abraçando o Rio Grande. É música chegando por aqui.

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4: Sete horas e 5 minutos. E como acontece todas as manhãs neste horário, após as 7 horas, nós temos a oração da manhã com o padre Reginaldo Manzotti. Vamos aqui, meu amigo e minha amiga, através desta oração da manhã, agradecer a Deus por mais este dia em nossas vidas. Meu amigo, minha amiga, aprender com os erros da vida. Não tem como caminhar na estrada da vida sem errar, sem cometer injustiça, sem falhar. Todo mundo conhece o fracasso de suas ações e de suas atitudes. Acontece que algumas pessoas aprendem a não repetir suas falhas e melhoram seus defeitos a cada dia que passa. E é essa a verdadeira essência de viver, de melhorar, de crescer. Ninguém é perfeito, mas todos podemos alcançar nossa própria perfeição. Um abraço a todos vocês, uma abençoada sexta-feira, e o padre Reginaldo Manzotti chegando com a oração da manhã de hoje.
5: Bom dia, queridos irmãos e irmãs. Primeira sexta-feira do mês. Primeira sexta-feira do mês, em plena semana eucarística. Jesus misericordioso, Sagrado Coração de Jesus, eu clamo a vossa misericórdia. Em nome do Pai, do Filho e do Espírito Santo. Amém. Jesus amado, que tendo voltado para o Pai, quis sempre estar conosco. E nós cremos, Senhor, nesta manhã, que nossos olhos se abriram sob o teu olhar vigilante. Nossos primeiros passos foram dados sob o vosso olhar vigilante. Tudo o que fizermos hoje, Senhor, estará sobre o vosso olhar vigilante. Cremos, Senhor, que estás no meio de nós. Cremos e professamos que nos acompanha a cada instante e em cada momento. Mas temos a certeza plena da vossa presença real na Eucaristia. E é por isso, Senhor, que nesta manhã vos adoramos e proclamamos. Graças e louvores se deem a todo momento ao Santíssimo e Diviníssimo Sacramento. Jesus Eucarístico, nesta semana eucarística, venho colocar confiante no início desta manhã minha prece, meu clamor, meu pedido. Aceita, Senhor, o que o meu coração eleva em oração. Jesus Eucarístico, que dissestes, o que peçais ao Pai em meu nome, Ele vos dará. É por isso, Senhor, que nesta semana eucarística, eu clamo, ó Santíssimo Sacramento, em vosso nome, me conceda esta graça. Jesus, eu clamo no início deste dia, Coração eucarístico de Jesus, em vós confiamos. Libertador de nossos males, em vós confiamos. Remédio eterno, em vós confiamos. Socorro dos enfermos, em vós confiamos. Jesus eucarístico, nunca seremos dignos daquilo que esperamos alcançar, mas pedimos incessantemente, atenda-nos na vossa misericórdia. Amém. Graças e louvores se deem a todo momento ao Santíssimo e Diviníssimo Sacramento. Um ótimo dia, sob o olhar vigilante de Jesus Eucarístico. Amém.
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4: É isso aí, agora já são 7:15, é? No próximo sábado, então, que é amanhã, né? Dia 6 de junho, o primeiro sábado do mês, é dia do Terço dos Homens na Igreja Matriz, às 13:30. Todos e todas estão sendo convidados a participar deste momento de oração. Vamos seguindo por aqui com o Amanhecer no Rio Grande, e agora eu trago os Serranos, Panela Velha. Rogério Melo, Não É Por Nada, e Berenice Azambuja, saudosa Berenice Azambuja, com o Baile do Sapucaí. É música chegando por aqui.

Convite para a missa de 2 anos de vida eterna de Lucinda Maria Trevisan Zeni. Sua presença continua viva em nossa família através do amor, da fé, dos ensinamentos e de todas as lembranças que deixastes em nossos corações. São 2 anos de vida eterna. A ausência permanece, mas o amor jamais acabará. Seguimos unidos em oração, carregando a sua memória com muito amor e saudade. Com amor eterno e saudade que os familiares de Lucinda Maria Trevisan Zeni convidam a todos para a missa em sua homenagem a realizar-se na Igreja Matriz Nossa Senhora dos Navegantes de Ronda Alta, no sábado, dia 6 de junho, às 19 horas, e no domingo, dia 7 de junho, às 9 horas. Que nossa eterna concebida descanse em paz e que a luz divina te acompanhe.

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7: Sete horas e 48 minutos.
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3: Sete horas 49 minutos e por aqui eu vou encerrando o Amanhecer no Rio Grande. Deixo o meu abraço especial a todos vocês. Eu volto, se Deus me permitir, hoje a partir das 20 horas no programa Encontro de Violeiros. Um abraço a todos, uma abençoada sexta-feira, né? É isso aí. E daqui a pouquinho o colega Everton Araújo comanda o cafeína por aqui.

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10:13, informa o Serviço de Utilidade Pública da Navegantes FM. A funerária Nossa Senhora Aparecida, juntamente com a mãe Maria Joana Mendonça em memória, filhos Volmir, Marli, Solange, Gilberto, Cláudio Miro, Rosane, Lucimar, Carlos Alexandre e netos, comunicam com pesar o falecimento de João Mendonça aos 87 anos de idade, ocorrido às 5 horas de hoje no Hospital da Atra. O corpo está sendo velado na Capela 2 da funerária Nossa Senhora Aparecida, em Ronda Alta. Os atos de encomendação e sepultamento dar-se-ão hoje às 16 horas com cerimônia de despedida, seguindo logo após para seu sepultamento no cemitério municipal de Ronda Alta. Comunicamos com pesar o falecimento de João Mendonça, hoje ocorrido. Serviços fúnebres estão a cargo da funerária Nossa Senhora Aparecida de Ronda Alta, que sempre haja esperança e luz, informou o Serviço de Utilidade Pública da Navegantes FM.

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6: Beleza, 10 horas e 24 minutos. É o nosso programa Bumerangue, aqui pela Rádio Navegante, só com as antiguinhas, músicas do passado, músicas que fizeram parte aí de momentos importantes da tua vida lá nos anos 80, 90, comecinho dos anos 2000, né? Que a gente traz pra você então aí até as 11 horas da manhã. Hoje, sexta-feira, dia 5 de junho de 2026. 17 graus neste momento é a temperatura aqui nos altos da rua Tuiuti. E olha só, no próximo sábado, dia 6, amanhã, portanto, que é o primeiro sábado do mês, né? Amanhã acontece o Terço dos Homens na Igreja Matriz, às 13h30. Todos e todas estão sendo convidados a participar deste momento de oração.

E vamos lá então para dar sequência no nosso sucesso do passado. Já já tem as informações, já já tem previsão do tempo com a Maria Bethânia Brincar de Viver.

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2: 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Filhos: Volmir, Marli, Solange, Gilberto, Claudiomiro, Rosane, Lucimar, Carlos Alexandre e netos comunicam com um profundo pesar o falecimento de João Mendonça, aos 87 anos, ocorrido hoje, às 5 horas, no Hospital da Atra de Ronda Alta. O corpo está sendo velado na Capela 2 da funerária Nossa Senhora Aparecida em Ronda Alta. Os atos de encomendação e sepultamento dar-se-ão hoje com cerimônia de despedida às 16 horas, seguindo após para o sepultamento no cemitério municipal de Ronda Alta. Comunicamos com o pesar o falecimento de João Mendonça. Hoje, ocorrido, os serviços fúnebres estão a cargo da funerária Nossa Senhora Aparecida, que sempre haja esperança e luz. Informou o Serviço de Utilidade Pública da Rádio Navegantes. 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
4: 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O corpo está sendo velado na Capela 2. Da funerária Nossa Senhora Aparecida em Ronda Alta. 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Comunicamos com o pesar o falecimento de João Mendonça, hoje ocorrido. Os serviços fúnebres estão a cargo da funerária Nossa Senhora Aparecida, que sempre haja esperança e luz, informou o Serviço de Utilidade Pública da Rádio Navegantes.
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convite para a missa de 2 anos de vida eterna de Lucinda Maria Trevisan Zeni. Sua presença continua viva em nossa família através do amor, da fé, dos ensinamentos e de todas as lembranças que deixastes em nossos corações. São 2 anos de vida eterna. A ausência permanece, mas o amor jamais acabará. Seguimos unidos em oração, carregando a sua memória com muito amor e saudade. Com amor eterno e saudade que os familiares de Lucinda Maria Trevisan Zeni convidam a todos para a missa em sua homenagem, a realizar-se na Igreja Matriz Nossa Senhora dos Navegantes de Ronda Alta, no sábado, dia 6 de junho, às 19 horas, e no domingo, dia 7 de junho, às 9 horas. Que nossa eterna concebida descanse em paz e que a luz divina te acompanhe.

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0: Isso aí, 11 horas e 24 minutos, Hiper Wagner na sua casa, né? Mais uma edição do nosso informativo do Hiper Wagner, hoje, manhã de sexta-feira, com aquela carinha de segunda-feira, né? Hoje, 5 de junho de 2026, que maravilha poder estar com vocês, levar mais esta programação à sua casa, aos clientes do Hiper Wagner. Estamos aqui, então, já com a equipe completa para hoje, para o nosso informativo. Bom dia, Mara.
1: Everton, Juliana, os nossos ouvintes, os nossos clientes, os internautas. Gente, é sexta-feira, tá?
2: Não é segunda. Não é
1: parece, mas não é. Feira. Sabe, Everton, que eu acordei de manhã e pensei, meu Deus, como é que ficou a questão da merenda escolar para hoje? Não, para lá. Hoje é sexta-feira. É sexta. E na sexta-feira a gente já sabe, nossa, é na padaria, é no açougue, é na fruteira, em todos os setores você vai encontrar o quê? Exclusividade, ofertas diferentes.
2: Ofertas exclusivas. E por falar em diferente...
1: Ah, é verdade.
2: Vamos falar desse doce de leite que a gente recebeu. Ele é produzido lá na Argentina.
1: É importado.
2: Gente, vocês não sabem a coisa boa que é isso aqui. É muito maravilhoso. O gosto dele é diferente. Ele não é um doce de leite enjoativo. Ele tem uma textura cremosa. É muito bom.
1: É, lembra a infância.
2: Isso,
1: o Everton também provou ele.
0: Lembra aqueles, como é que se dizia, aqueles pacotinhos de mumuzinho?
1: Os mumuzinhos.
0: Aqueles que comprava, bem baratinho,
1: tinha,
0: né?
1: Aqueles potes enormes, né?
0: Uhum.
1: E a gente ia, na época era uma mercearia, não tinha supermercado e tal, era um barzinho ali perto de casa, lá no Santo Antônio Augusto, na Barra Funda. E daí a gente ia lá e comprava aqueles... Mas o que que era? A gente dizia os mumuzinhos. Esse aqui, ele lembra a infância. Mas, Juliana, vamos fazer o seguinte? Prêmio na sua casa? Valendo, então, a partir de agora, participa das... Nós vamos entregar na sua casa o prêmio.
0: E hoje, então, vai ser feita a entrega do ganhador da semana passada, que foi a dona Tereza, né?
1: Que é aqui pertinho.
0: Aqui pertinho da rádio.
1: Aqui pertinho da rádio, hoje de tarde, nós vamos, então, na dona Tereza, fazer a entrega do prêmio na sua casa.
0: Já te prepara, viu, dona Tereza? Dona Tereza, você tá sempre na audiência com o radinho ligado, né?
1: Dona Tereza, nós vamos dar uma escapadinha lá. A gente sabe, é sexta-feira, é corrido, mas a prioridade hoje vai ser o gás na sua casa. Nós estaremos entregando lá o prêmio na sua casa. Valendo, então, Everton, participações abertas?
0: Isso, tá aberto, já tem muitas participações já, Mara, lembrando sempre que... É muito importante as pessoas daqui de Ronda Alta, de Rondinha.
1: Isso, que
0: Pontão,
1: são perto,
0: né?
1: Que nós podemos
0: aqui, né,
1: ir
0: Mara?
1: Lá na casa e fazer a sua entrega.
0: Pessoal de Três Palmeiras também, né, Mara?
1: Também, com certeza. 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Então, assim, ó, clientes da região, nós ficamos muito felizes. 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
1: 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Me diz uma coisa, já tem gente participando ali?
0: Já tem gente participando.
1: Lê o nome, por favor, Everton.
0: Vamos
1: ler
0: aqui.
1: Da primeira
0: então,
1: pessoa que participou dessa live, vamos dar pra ele.
0: A primeira pessoa?
1: É.
0: Foi Leonara Pires. Eu não sei se ela mora aqui, né?
1: Mas indiferente, Leo. Ó, passa no Hiper Wagner, vem buscar o seu, tá bom?
0: Uhum.
1: Combinamos assim? Vai ficar guardado. Se você mora em Constantina, já chega lá e diz, ó, vim na live, mora em Rondinha, mora na loja do Hiper Wagner mais próxima, passa e pega o seu lá, tá? Esse aqui é
2: Olha
1: meu.
2: Que legal.
1: Everton.
0: Vai ser. E já tem um lá em casa também, muito
1: já
0: bom.
1: Já tem um lá em casa, que coisa boa. 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
1: 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Daqui a pouco, então, os contemplados do feirão de frutas e verduras. 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
1: Everton, tem umas participações do prêmio na sua casa?
0: Tem bastante, Mara.
1: Tem
0: então,
1: bastante.
0: Eu sempre eu digo, acho que cada programação tá melhor as participações,
1: olha,
0: mais gente acompanhando.
1: Que legal.
0: Tem pessoas parabenizando as pizzas, que são muito gostosas. A dona Rosemary Lorenzi mandou mensagem para nós.
1: Um abraço.
0: Tem pessoal de Novo Hamburgo ouvindo a gente, São Lourenço do Oeste. Então, todo o pessoal que tá aí reunido, né, Mara?
1: Em Santa Catarina.
0: São Lourenço do Oeste é Santa Catarina, né?
1: Ai, quanto lugar lindo que tem naquele
0: lugar. E Novo Hamburgo ali é pertinho lá de Gramado. É lá pra aquela banda
1: Porto
0: lá,
1: Alegre,
0: né?
1: Grande Porto Alegre. Bom, um abraço a todos então. O prêmio na sua casa, valendo. Nós queremos conhecer você. E hoje de tarde nós vamos aonde, Everton?
0: Hoje de tarde a gente vai entregar o gás, né? O prêmio na sua casa. Hoje vai ser entregue.
1: Prêmio na sua casa hoje de tarde.
0: Para Dona Tereza.
1: Dona Tereza, nós estamos indo lá hoje de tarde. Voltamos, Juliano, no setor de limpeza. 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
1: Ó, já está na promoção.
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1: 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Promoção aqui assim, né? Everton, vamos divulgar então agora os contemplados da semana do Feirão de Frutas e Verduras. E depois nós encerramos com as participações do prêmio na sua casa.
0: Isso aí, Mara, só para dar um feedback aqui do pessoal que tá escutando a gente de Chapecó, né? Tem o pessoal de Alpestre também. Alpestre. Pertinho ali da onde tem as pedras, né?
1: Ametista.
0: Ametista do Sul. É, pessoal também que tá aí em Laranjeiras do Sul.
1: Laranjeiras do Sul
0: é Paraná, tá? É, o pessoal, legal, o Valdecir, né? Pastore está mandando um abraço pro Pastore. Seu Orides. Seu Orides que mora aqui perto,
1: mora aqui perto da rádio também.
0: Seu Orides Pastore, né? Então, tá aí. As participações de hoje, várias participações que a gente nem consegue dar conta
1: divulgar
0: ali
1: todos,
0: aqui, né?
1: Né?
0: Porque
1: que
0: senão
1: bom.
0: A gente fica o dia todo aí.
1: Que bom ter vocês conosco. Que bom, né? De ver a audiência que a Rádio Navegante está expandindo. Essa semana eu estava indo para casa e quando cheguei lá no topo da Mandacá, passa por onde sai da Ronda Alta, passa por Rondinha. Quando chegou até a Mandacá Alimentos, eu fiquei ouvindo a programação. Era o Roger na rádio. Então veja a evolução que teve o 104.9. E
0: aí.
1: Melhor ainda é saber que estão ouvindo e acompanhando e vindo para ver
2: isso
1: e aproveitar as nossas super ofertas.
2: Vamos,
1: Juliana,
2: então.
1: Tem contemplados?
2: Tem contemplados. Então, contemplados da cesta de frutas em Rondinha, Sônia Pereira. Em Constantina, Jandir Bortoli. Em Sarandi, Ivonete Martins Oliveira. E aqui em Ronda Alta foi a Jaqueline Machado Medeiros, a Profe Jaque.
1: A Profe Jaque. A Profe Jaque vem no final da tarde, uhum, muitas vezes, né? Aproveita o pão quentinho. Volta da aula. Eu sempre vejo essa mulher feliz.
2: Coisa boa.
1: É. Professora, um abraço, você volta para o Super Wagner, então, buscar a sua cesta de frutas. Encerramos com as participações e hoje de tarde, então, vamos fazer a entrega do prêmio na sua casa, na
2: Tereza.
0: Isso aí, dona Tereza, então, aguarda toda a equipe da Rádio Navegantes aí, né? Aguarda a equipe do Hiper Wagner. Estaremos te entregando hoje, então, o seu prêmio na sua casa, isso mesmo. Isso, depois das 14h30, então, dona Tereza, aguarda aí que a gente vai chegar aí, tá bom? É, mandar um abraço pro pessoal da Argentina também, Mara, tá? Como é que você fala abraço? Abrazos.
1: Mas que maravilha.
0: Pessoal da Argentina aqui, abraços.
1: Sintam-se abraçados.
0: Isso aí, então.
1: Propaganda aqui da Argentina.
0: Isso aí, é da Argentina esse produto, né?
1: É.
0: Show.
1: Então, um abraço a todos e o convite. Vem você também aproveitar as nossas ofertas

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0: 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Falecimento. A funerária Nossa Senhora Aparecida, juntamente com a mãe Maria Joana Mendonça, em memória. Filhos: Volmir, Marli, Solange, Gilberto, Claudiomiro, Rosane, Lucimar, Carlos Alexandre e netos comunicam com um profundo pesar o falecimento de João Mendonça, aos 87 anos, ocorrido hoje, às 5 horas, no Hospital da Atra de Ronda Alta. O corpo está sendo velado na Capela 2. Da funerária Nossa Senhora Aparecida em Ronda Alta. Os atos de encomendação e sepultamento dar-se-ão hoje com cerimônia de despedida às 16 horas, seguindo após para o sepultamento no cemitério municipal de Ronda Alta. Comunicamos com o pesar o falecimento de João Mendonça, hoje ocorrido. Os serviços fúnebres estão a cargo da funerária Nossa Senhora Aparecida, que sempre haja esperança e luz, informou o Serviço de Utilidade Pública da Rádio Navegantes. 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

0: trilha de muitos sucessos pra você na sua rádio favorita. Tem aqui o melhor som, a melhor música. Bandas e Companhia, comigo Nando Pinheiro, me segue nas redes sociais, no Instagram principalmente. Fala se você tá gostando da programação, isso é muito importante. Vamos conferir o melhor das bandas do Sul a partir de agora.
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Saber que você está na melhor programação do seu rádio. Fica ligado que daqui a pouco tem mais bandas e companhia pra você que se liga nessa rádio. É já já, hein? Não sai.

Convite para a missa de 2 anos de vida eterna de Lucinda Maria Trevisan Zeni. Sua presença continua viva em nossa família através do amor, da fé, dos ensinamentos e de todas as lembranças que deixastes em nossos corações. São 2 anos de vida eterna. A ausência permanece, mas o amor jamais acabará. Seguimos unidos em oração, carregando a sua memória com muito amor e saudade. Com amor eterno e saudade que os familiares de Lucinda Maria Trevisan Zeni convidam a todos para a missa em sua homenagem a realizar-se na Igreja Matriz Nossa Senhora dos Navegantes de Ronda Alta, no sábado, dia 6 de junho, às 19 horas, e no domingo, dia 7 de junho, às 9 horas. Que nossa eterna concebida descanse em paz e que a luz divina te acompanhe.

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2: Tocando o que há de melhor pra você. De volta aqui, Nando Pinheiro. Vem que tem músicas de bandas, vem que tem as melhores da regionalidade do sul do Brasil. Bandas e Companhia, vamos conferir as próximas músicas.
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4: Regado a muito samba com fanta, gente.
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4: E sucessos aqui pra você. Músicas de bandas. O que há de melhor no mundo da música? No sul do Brasil. Essa cultura rica, bandas e companhia. Vamos já dar início à nossa próxima sequência. Confira aí.
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0: aí, tá gostando da nossa programação? Espero que sim, ó. Daqui a pouco eu estou de volta com mais Bandas e Companhia. Não saia daí! 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
0: Opa, estamos de volta para mais sucessos aqui para você. Músicas de bandas, o que há de melhor no mundo da música, no sul do Brasil, essa cultura rica, Bandas e Companhia. Vamos já dar início à nossa próxima sequência, confira aí.

0: aí, tá gostando da nossa programação? 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Não saia daí. 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
6: Estou de volta aqui com Bandas e Companhia, tocando o que há de melhor para você. Vamos de música.
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0: programação? Espero que sim, ó. Daqui a pouco eu estou de volta com mais Bandas e Companhia. Não saia daí. 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
5: Uma hora e 39 minutos.
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9: Na nossa programação, ouvindo o que há de melhor no Bandas e Companhia. Nessa volta, nós temos mais sucessos. Confira aí.
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0: aí, tá gostando da nossa programação? Espero que sim, ó. Daqui a pouco eu estou de volta com mais Bandas e Companhia. Não saia daí.
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0: A música não para. Vamos tocar já na sequência mais grandes sucessos, porque você está junto comigo em Bandas e Companhia.

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0: chegamos ao final de mais uma edição de Bandas e Companhia comigo, Nando Pinheiro. Obrigado pela audiência até aqui. Continue na sua emissora favorita, porque você sabe, aqui a música não para. Bandas e Companhia de volta na próxima edição. 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

chegou, hein? Sexta-feira, sua linda. E como é que a gente tá, hein? Estamos bem demais. Melhor ainda agora aqui no Show da Tarde, que começa nessa sexta-feira inspiradora. É muita música boa que vai estar rolando a partir de agora aqui na sua tarde, hein? Uma tarde bem especial pra mim, pra você, pra todos nós. Então aumenta o volume aí, porque tá começando o seu Show da Tarde.

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2: Olá, voltamos. É hora de ficar bem informado com mais uma edição do Info News. Milhares de correntistas do Itaú em todo o Brasil podem ter direito à devolução de valores cobrados por seguros que nunca contrataram. Um acordo firmado entre o banco e o Ministério Público de Minas Gerais e o ITEC determina o ressarcimento dos consumidores prejudicados e prevê multa de R$10 mil por dia em caso de descumprimento. A medida abrange cobranças indevidas realizadas entre junho de 2011 e dezembro de 2025. Também entram no acordo clientes que continuaram pagando mesmo após solicitar o cancelamento. Para receber esse dinheiro é necessário comprovar a cobrança, ter registrado reclamação dentro do período previsto e não ter sido ressarcido anteriormente. O Itaú deverá realizar uma campanha nacional para informar os clientes sobre seus direitos. Os pedidos poderão ser feitos por telefone ou e-mail, com envio de documentos e dados bancários. O pagamento poderá ocorrer por Pix, TED, depósito ou crédito no cartão. Consumidores que identificarem cobranças recentes ainda podem buscar cancelamento, ressarcimento e até recorrer à justiça, se necessário. Daqui a pouco mais informações aqui no Info News. Fique ligado.
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5: 2:34.
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7: Você aqui ao vivo, hein? Com o seu show da tarde. Espero que todos estejam aí prontos pra curtir, pra aproveitar essa tarde aí empolgante ao som das melhores músicas. Ó, sem mais delongas,

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4: Tudo para mais um super bloco musical repleto de sucessos aqui no seu Show da Tarde. Ó, espero que você esteja animadão aí, hein? Pois estamos aqui naquele clima, daquele jeito, no pique, hein? Bora aumentar o volume aí, porque músicas incríveis vão rolar a partir

0: Isso, que energia.
1: Gabriel.
2: Que projeto lindo.
1: Tamo junto, meu irmão.
2: Deus abençoe.
0: Lindo demais a conta.
3: Vocês, seus gatos.
4: Oi, bom.

0: Obrigada.
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2: É que cê diz que...

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3: 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Olha, prepare-se porque essa seleção promete. Você vai cantar, você vai dançar, você vai se divertir ao som dos hits aí

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5: Olá, voltamos. É hora de ficar muito bem informado com o Info News em nossa última edição do dia. A OpenAI e o seu CEO, Sam Altman, viraram alvo de um processo na Flórida, nos Estados Unidos. A ação foi apresentada nesta segunda-feira, dia 1º, pelo procurador-geral James Altheimer, que acusa a empresa de colocar usuários mais jovens em risco por meio do chat GPT. Na acusação, o procurador afirma que a plataforma não teria mecanismos suficientes para verificar a idade dos usuários e proteger menores. Ele disse que pais foram levados a acreditar que o aplicativo era seguro, enquanto o sistema poderia incentivar dependência e comportamentos nocivos. O processo cita preocupações com perda de sono, pior desempenho escolar e redução das interações sociais entre adolescentes que usam chatbots. A ação aponta que a versão gratuita do chat GPT não teria controle de idade e que a versão paga não ofereceria verificação real ou aviso aos pais. A OpenAI anunciou em janeiro um sistema para estimar a idade dos usuários e aplicar proteções extras quando identifica menores. O caso amplia o debate sobre segurança, inteligência artificial e responsabilidade das empresas. Encerramos assim mais um Info News. Eu sou o Silva Júnior e volto amanhã com mais notícias para você. Grande abraço e até lá.
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10: 3:34.
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13: Estamos de volta aqui com mais uma seleção musical do seu show da tarde. Olha, prepare-se porque essa seleção promete. Você vai cantar, você vai dançar, você vai se divertir ao som dos hits aí do

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3: Intervalo comercial, a gente tá de volta aqui com mais uma dose de música boa no seu Show da Tarde. Tá prontinho aí pra embalar mais ainda as melhores? E aí, tá prontinho pra ouvir aí somente as mais da tarde? Então se liga e vem junto com a gente.

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6: Você aqui ao vivo, hein? Com o seu show da tarde. Espero que todos estejam aí prontos pra curtir, pra aproveitar essa tarde aí empolgante, ao som das melhores músicas. Ó, sem mais delongas, vamos nessa.

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0: chegamos a mais um fim de programa. O Show da Tarde vai ficando por aqui. Agradecemos aí a sua super audiência, a sua companhia especial e até o nosso próximo encontro.
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5: Olá, é hora de ficar muito bem informado. O Info News está no ar. Hoje é quinta-feira, 4 de junho de 2026. Eu sou o Silva Júnior. Uma nova tensão comercial entre Brasil e Estados Unidos pode pesar sobre exportadores e entrar no debate eleitoral. O Escritório de Comércio americano apontou práticas consideradas irrazoáveis e propôs tarifa geral de 25% sobre mercadorias brasileiras em investigação aberta ainda no ano passado. O relatório mira temas como PIX, desmatamento, registro de patentes, entrada de etanol americano no Brasil e decisões judiciais envolvendo empresas de tecnologia. O governo brasileiro apresentou dados e argumentos, incluindo números sobre bancarização pelo PIX, queda no desmatamento comprovada por satélite e redução no tempo de espera para patentes. Mas as explicações não teriam convencido autoridades dos Estados Unidos. Agora, o Brasil tem pouco tempo e também pouco espaço para discutir o mérito da decisão. Exportadores podem pedir ajustes nas tarifas, recorrer à justiça dos Estados Unidos ou ampliar queixa na OMC. O governo também pode adotar medidas de reciprocidade na Camex. A avaliação é que o tarifaço representa retrocesso nas relações entre os dois países e pode causar prejuízos ao setor produtivo. Daqui a pouco mais informações aqui no Info News. Fique ligado.
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12: 4:34.
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17h14, 17h14. E estamos chegando, o programa Som da Terra está chegando no ar nesta sexta-feira, 5 de junho. Temperatura na casa de 20 graus, a temperatura, a umidade relativa do ar em 77%. Tempo é bom em Ronda Alta, previsão de tempo bom para os próximos dias. Daqui a pouquinho nós vamos trazendo, meu amigo, trazendo, minha amiga, a previsão do tempo, as informações do tempo na programação da Comunitária Navegantes, as informações do Internacional e também do Grêmio. Aqui na Navegantes tem muitas informações daqui a pouquinho, Tomás, tá certo? Esse é o programa Som da Terra, de segunda a sexta-feira, das 17 até as 19 horas, com você. 17h15. Vamos abrindo a parte musical. Quem vem cantar pra gente é o Che Loquedo. É os guris.

convite para a missa de 2 anos de vida eterna de Lucinda Maria Trevisan Zeni. Sua presença continua viva em nossa família através do amor, da fé, dos ensinamentos e de todas as lembranças que deixastes em nossos corações. São 2 anos de vida eterna. A ausência permanece, mas o amor jamais acabará. Seguimos unidos em oração, carregando a sua memória com muito amor e saudade. Com amor eterno e saudade que os familiares de Lucinda Maria Trevisan Zeni convidam a todos para a missa em sua homenagem, a realizar-se na Igreja Matriz Nossa Senhora dos Navegantes de Ronda Alta, no sábado, dia 6 de junho, às 19 horas, e no domingo, dia 7 de junho, às 9 horas. Que nossa eterna concebida descanse em paz e que a luz divina te acompanhe.

0: 5:21.
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3: 17:26, 17:26. Zezé e Luciano, telefone da saudade, 3364-1066.

0: Zezé de Camargo e Luciano, telefone da saudade, é saudade, hein? 17:30 e ó, vai haver interrupção de energia dia 15 desse mês, das 11:50 até as 15:30 lá na torre da Rádio Navegantes. Nós estaremos fora do ar nesse dia, tá? Você poderá ouvir nós pelo app, pelo aplicativo. Então quem tem o aplicativo baixado aí no celular pode ouvir a gente, tá certo? 17:30.
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0: 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Esse é o telefone da saudade, Zezé de Camargo e Luciano. Temperatura na casa dos 20 graus, 66% de umidade relativa no ar. E olha, hoje é noite de programa Encontro de Violeiros. Adivinha quem vai estar aqui? Hoje é dia de bailão, bailão e festa.
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0: 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Aí, meus amigos, 17:39, 17:39. dias do Liquida, últimos dias do Liquida, e a Kelly tá aqui, tá do nosso lado também o Ademir, gerente de loja. Kelly, vamos falar um pouquinho desse Liquida aqui. 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
0: Essa aqui,
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0: Máquina para cortar pisos e porcelanato.
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0: 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Chegando música, chegando sucesso, Wilson e Soraya, Chora, Sanfona, Chora.

0: sanfona, chora que tava debaixo do meu nariz.
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0: Rony Robson, aqui na programação da Navegantes, amance as palavras. É, e teve antes Zé da Vela e Fabiano, a mala é farsa, amor. Hã? Essa mala não existe. Hoje tem programa Encontro de Violeiros aqui na nave.
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0: Tá aí, 17 horas 58 minutos. Ari Correia e Grupo Alma de Querência. É Bombacha Nova.

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1: Bênção e paz. Peregrinos de esperança, aos pés de Maria, Mãe dos Navegantes. Ave Maria, cheia de graça, o Senhor é convosco. Bendita sois vós entre as mulheres, e bendito é o fruto do vosso ventre, Jesus. Santa Maria, Mãe de Deus, rogai por nós, os pecadores, agora e na hora de nossa morte. Amém. Oremos. Ó Deus, Pai de amor e misericórdia, que pela graça do Espírito Santo, por meio da Sagrada Família, quisestes habitar conosco em Jesus, nós agradecemos vossa presença e todos os benefícios recebidos pela intercessão de Maria, Senhora Nossa. Atendei também nossa súplica de peregrinos de esperança neste santo ano jubilar, e guardai-nos sobre a vossa proteção de Pai, Filho e Espírito Santo. Amém. Um grande abraço. Nos vemos na missa. Tchau, tchau.
2: 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Balanço da peneira no portógio da
3: vaneira. 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

intervalo, depois da nossa reflexão, nós estamos de volta, 18 horas, 5 minutinhos, 18 horas com 5 minutos aqui na nossa programação, né? E olha aí, meu amigo, decisão dos Estados Unidos, vamos para a informação. Decisão dos Estados Unidos de considerar facções como terroristas entra em vigor a partir de hoje. Entrou em vigor hoje a decisão do governo Donald Trump nos Estados Unidos de classificar facções criminosas do Brasil como organizações terroristas, o que pode ter consequências econômicas e geopolíticas para o país. A medida havia sido anunciada no dia 28 de maio. O governo brasileiro criticou a decisão por considerar que ela abre margem para que Washington interfira nos assuntos internos com a desculpa do combate ao terrorismo. O Palácio do Planalto defende que o combate ao crime deve ocorrer por meio da cooperação internacional, respeitando as soberanias dos estados sobre os territórios. Para os especialistas consultados pela Agência Brasil, a medida tenta limitar a soberania do Brasil e pode servir de protesto para intervenções estrangeiras no país. Chegando, quem vem cantar pra gente agora é o Rio Negro e Solimões da Navegantes.

0: especial.
1: Essa é do tempo que minha avó chupava chiclete.
2: Rapaz, não era chiclete, não, era visgo. Não tinha chiclete naquele tempo, não, cara. Tirava com os visgos.
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2: As perfumonas, estão chegando, meu povo.
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2: Tião Carreira e Pardinho, ladrão de terra.

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0: horas 35 minutos. Chegamos 18h35 aqui na programação da Navegantes, ao vivo para todo o Brasil. Já lá tem as informações. Fica ligado aí que eu vou contar novidades do Inter e do Grêmio.
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0: Aí a programação da Navegantes. Boa tarde, você que está chegando com a gente. Um parasita mortal ressurgiu nos Estados Unidos após 60 anos e está impactando a pecuária por lá. Altamente agressiva, a mosca da bicheira não era detectada no território norte-americano desde 1966. Aquela mosca grande, verde, né? Esverdeada. O SDA já prepara medidas de contenção. Uma praga que não era detectada há 6 décadas voltou a assombrar a cadeia produtiva da carne bovina nos Estados Unidos. Na última quarta-feira, o Departamento de Agricultura americano confirmou oficialmente a detecção da mosca da bicheira, né? Em um bezerro de 3 semanas no estado do Texas. A praga, também conhecida como bicheira do Novo Mundo, era considerada erradicada no território norte-americano desde 66. O coordenador de inteligência de mercado da consultoria Safras e Mercados, Fernando Iglesias, explica que a identificação do foco preocupa, mas não há motivo de alarde por enquanto. Informação do canal Rural, boa tarde você que tá ligado com a gente, a Erika Vani, boa noite, ótimo descanso, Roger. Pois é, nós voltamos só hoje, semana que vem nós voltamos de férias de novo, né? Só para cumprir a tabela do programa Encontro de Violeiros hoje à noite, o Josemar Potrick. Estamos no tio Orlando assistindo, aquele abraço, Josemar Potrick, também o tio Orlando Tarquini, pessoal que tá por aí, né? Que bom, que maravilha, Anair Loregian, boa noite, aqui da Itália, um grande abraço, um abraço especial, obrigado a vocês da Itália que ouvem nesse instante a Rádio Navegantes. E olha, o Orlando Tarquini gravou essa música aqui, ó. Essa que tá na ponta da agulha, Os Camaradinha, é prata da casa aqui de Ronda Alta. Olha só, Ademir Oliveira e Orlando Tarquini, Orlando Tarquini e Ademir Oliveira, feito!

0: Alô, Santa Teresa, olha aí quanta gente de tudo que é lugar aqui, ó. Da Itália, a Maria Kerner, boa noite. A Marli Machado, boa noite. A Cleide Tascazene, boa noite. Santa Teresa, Rio Grande do Sul, na escuta. Ótimo final de semana pra vocês também. Que maravilha, que bom ter vocês aqui comigo. Vamos conferir como é que vai ser o tempo no final de semana? É, vai ser ensolarado até segunda-feira, viu? De segunda pra frente começa o carro. Começa a mudar de novo, né? Começa a mudar o cardo de segunda pra frente aí. Segunda chove 11 milímetros em Ronda Alta, terça mais 7,5. Quarta-feira as temperaturas despencam. É de terça pra frente as temperaturas vêm pra 10 a mínima. Lá na sexta-feira, no dia 12, a mínima vem pra 9 graus. Depois, no sábado, dia 13. Vai vir para 7 graus a mínima. É, e não vai ter chuva na quinta, dia 11, 2,9 milímetros depois, né? E vai ter no. Deixa eu ver aqui. Na outra segunda, dia 15, 56 milímetros. É. E também na terça, né? As temperaturas vão estar super baixas depois na outra semana. Não é grande a precipitação dos volumes de chuva que acontece, mas as temperaturas vão permanecerem baixas. Bom para tomar aquela sopinha de capelete, ah, bom para pegar uma gripe também, né? Porque eu peguei uma daquelas bravas.
1: Mas que barbaridade!
0: Sim, deu até febre, 2 dias de febre. Yeah! Eita, chazinho, com direito a chazinho e tudo mais. Vamos rapidão para as informações, já eu tô de volta com informações do Inter e Grêmio.
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1: Eita, nós estamos de volta. Você tem um lenço aí? É, pra emprestar pra essa mulher agora que o João Fagundes pediu a música aqui, ó, Coração de Pedra. E tem uma mulher que chora desesperadamente no início dessa música, então, peguem os seus lenços que essa música vai pros nossos amigos e temos muitos aqui, ó, a Fátima Germano, boa noite, pra Terezinha Lourenço, Santiago, Rio Grande do Sul, o João Carlos Veríssimo, boa noite, a Elisângela Silva, boa noite, pra esse povo, eu vou tocar essa aqui pra recordar, ó, Coração de Pedra. Essa mulher numa sexta-feira chorando desse jeito, João Fagundes. Eita, complicou o fim de semana agora. Hã?

18h53. O João se derreteu na sala dançando essa música, né? Olha, começamos o tempo com 20 graus na temperatura. Vou atualizar agora

0: deve estar uns 18, é 18. Umidade relativa do ar em 76%. Exportações brasileiras do agronegócio representam 50,2% do total exportado pelo Brasil em maio, diz especialistas. No mês de maio de 2026, as exportações do agronegócio somaram 16 bilhões de dólares, representando 50,2% do total exportado pelo Brasil. O valor representa um crescimento de 8,2% em relação ao mesmo período do ano anterior, quando o setor havia registrado 14,8 bilhões. No entanto, apresentou uma queda de 3,7% na comparação com o mês de abril, segundo o jornal Correio do Povo. Internacional monitora defensor que esteve no radar do Barcelona e vestiu a camisa da seleção. Zagueiro Lokomotive ficará livre no mercado no fim de junho e agrada a direção colorada pela versatilidade e experiência no futebol. A busca por reforços para o sistema defensivo já movimenta bastidores no Inter, considerada a principal prioridade na próxima janela de transferência, a contratação de pelo menos um zagueiro capaz de chegar e assumir espaço no time titular do Inter. Está no topo da lista do executivo de futebol, Fabinho Soldado, segundo o Correio do Povo. O auxiliar técnico do Grêmio recusou proposta de clube português. Vítor Severino segue no tricolor para o segundo semestre. Auxiliar de Luiz Castro do Grêmio, Vítor Severino, foi procurado pelo Marítimo de Portugal nos últimos dias. O clube português, que subiu para a primeira divisão local, apresentou uma proposta para ter Severino como treinador da temporada 26-27, mas o profissional recusou e preferiu seguir no tricolor dos Pampas. Vamos destacando mais música. Tirou essa música do fundo do baú. Essa, minha amiga Terezinha Lourenço, nós usamos cachorro para arrancar do fundo do baú, porque essa aí tava entalada lá no fundo do baú, essa música, né? Do Pedro Bento e Zé da Estrada. Vamos em frente, já já nós retornamos com mais música, daqui a pouquinho vem a Voz do Brasil.
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0: 18:57, dá tempo de tocar um pedacinho do Falso Juramento do Rony e Robson, agradecendo todo mundo, né? Obrigado pela audiência que você nos dá sempre na nossa programação. Forte abraço, vem aí a Voz do Brasil. Nós voltamos ao vivo aqui na página mais tarde, às 20h, com o programa Encontro de Violeiros, e hoje vai ter banda, hoje vai ter bailão, hoje vai ter a música das festas, meu amigo, a música das festas, a música dos bailões, vai ter hoje arrasta pé às 8h aqui na página e aqui na Navegantes. Um abraço, bom fim de semana.

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2: Olá, boa noite.
1: Boa noite para você que nos acompanha em todo o país.
2: Sexta-feira, 5 de junho de 2026.
1: Vamos ao destaque do dia. Bom condutor ganha incentivo na hora de renovar a carteira.
2: Agora é lei. Motoristas que não cometeram infrações terão a CNH renovada de forma automática. Gabriela Noronha.
3: Cerca de 2 milhões de motoristas já foram beneficiados desde a publicação das novas regras. Em dezembro do ano passado.
1: Você vai ouvir também MEC Idiomas.
2: Já está no ar plataforma digital para ajudar o cidadão a aprender inglês e espanhol de graça.
1: O presidente Lula destaca que saber outro idioma amplia oportunidades e abre novas portas na vida das pessoas.
4: O governo está fazendo, utilizando a tecnologia para criar oportunidade de vocês poderem aprender coisas que a gente não conseguia há muito tempo atrás.
2: E ainda bloqueio voluntário e simultâneo de todas as casas de apostas autorizadas do Brasil.
1: Mais de 574 mil pessoas já usaram plataforma que permite a autoexclusão de bets. Márcia Fernandes.
5: Cerca de 40% apontaram a perda de controle sobre jogos e afirmaram que os impactos na saúde mental foram o principal motivo para a autoexclusão.
2: Hoje, na apresentação da Voz do Brasil, eu, Luciana Vasconcelos e Luciano Seixas.
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2: Bons condutores vão ter renovação automática da Carteira Nacional de Habilitação.
1: É o que prevê lei sancionada hoje pelo presidente Lula.
2: A medida integra o programa CNH do Brasil, que facilita e deixa mais em conta o acesso à primeira carteira de motorista.
3: A lei sancionada nesta sexta-feira institui o programa CNH do Brasil e permite a renovação automática da Carteira Nacional de Habilitação para os motoristas que estejam cadastrados no Registro Nacional Positivo de Condutores e que não tenham infrações de trânsito nos últimos 12 meses. A nova legislação é resultado de uma medida provisória encaminhada pelo governo do Brasil ao Congresso Nacional em dezembro do ano passado. Segundo o Ministério dos Transportes, cerca de 2 milhões de motoristas já foram beneficiados desde a publicação das novas regras. Entre os beneficiados está Andrei Abreu, morador de Santa Catarina, que conta que em 20 minutos teve o documento renovado.
6: Então eu só precisei fazer a consulta e lá só testar mesmo a efetivação. E foi tranquilo, foi bem rápido, questão de 20 minutos mesmo. Que se a gente anda corretamente, não tem multas. E o sistema, ele busca uma forma de desburocratizar, viabilizar a rapidez na renovação, fica bem mais tranquilo e mais pessoas podem, de fato, se animar para poder tirar uma CNH.
3: Além da renovação, o programa CNH do Brasil também facilita o acesso à primeira habilitação nas categorias A, destinada a motocicletas, e B, voltada a veículos de passeio. Com a nova lei, os candidatos podem escolher como preferem se preparar para tirar a CNH. Se por meio do conteúdo teórico gratuito disponível na plataforma digital, se em uma autoescola tradicional ou combinando as duas opções. Com as mudanças, o Brasil bateu recorde de novos condutores habilitados no país este ano. De acordo com o Ministério dos Transportes, mais de 1.141.000 CNHs foram expedidas entre janeiro e maio. O presidente Lula também destacou o impacto direto das medidas no orçamento das famílias brasileiras.
4: Uma carta custava R$3.000, R$3.500, tinha gente que pagava até R$4.000. Agora não, agora o cara gasta R$670, R$500, já está com a sua carta pronta. Uma coisa importante, nós temos 60 milhões de pessoas usando o aplicativo. 70 milhões de pessoas. É uma população, sabe, o dobro da população argentina utilizando o aplicativo. Bom, isso tudo, para mim dizer ao pessoal que está tirando carta, tire sua carta, porque tirar carta é ter um instrumento de trabalho na mão para que você seja seguro. Portanto, utilize o novo modelo, um novo sistema de tirar carta que seja o motorista legalizado, tanto de moto quanto de carro, o que você tiver.
3: Os números mostram ainda um crescimento expressivo na procura pelo documento. O total de requerimentos para a emissão da CNH ultrapassou 7 milhões, volume 7 vezes maior que o observado antes da edição da medida provisória. Desse total, mais de 6 milhões de solicitações foram realizadas por meio da plataforma CNH do Brasil. Reportagem Gabriela Noronha.
1: A situação que começa como uma simples diversão na internet e o sonho do dinheiro fácil.
2: E aos poucos se torna um ciclo vicioso de endividamento e problemas de saúde mental.
1: Esta é a realidade de quem sofre com os perigos dos jogos da aposta online.
2: De acordo com o Ministério da Fazenda, mais de 25 milhões de brasileiros entraram nas chamadas bets no ano passado.
1: Mas uma nova ferramenta pode ajudar quem precisa enfrentar o vício.
7: Uma busca por dinheiro que resultou em mais dívidas. Essa é a realidade de muitas famílias brasileiras. Nossa equipe conversou com uma mulher que prefere não se identificar. Ela conta que durante uma depressão e precisando de mais recursos, começou a jogar em cassinos online. O hábito virou vício e ela passou a gastar todo o salário e o dinheiro de outras pessoas nas apostas.
8: O jogo meio que foi assim, uma válvula de escape. Aí foi evoluindo até chegar num ponto de eu gastar dinheiro que não era meu. O salário entrava, eu gastava tudo. E aqui em casa começou a ficar muito complicado e foi assim, até ter que tomar medidas drásticas.
7: Para evitar que mais pessoas se viciem e se endividem por causa dos jogos de apostas online, o governo federal lançou uma plataforma de autoexclusão das bets. Com a ferramenta, o usuário indica seu CPF e com isso bloqueia de forma voluntária e simultânea o acesso a todas as casas de apostas autorizadas no Brasil, com uma única solicitação. É o que explica Daniele Cardoso, secretária de Prêmios e Apostas do Ministério da Fazenda.
9: Quando esse cidadão procurar uma determinada casa de aposta, ele vai estar bloqueado. Essa casa de aposta busca aqui para saber se esse CPF pode ou não apostar, e aí a gente dá informação dizendo não, porque ele se auto-excluiu. Quando a gente pensou nessa plataforma, a gente pensou não só nesse mecanismo de auto-exclusão centralizada, mas também ali ser um concentrador de informações em relação ao jogo responsável.
7: Dados do Ministério da Fazenda apontam que só no ano passado, mais de 25 milhões de brasileiros fizeram apostas em jogos online. Diante desse cenário, a plataforma de autoexclusão é uma das estratégias do governo para evitar o vício e o endividamento das famílias. Além do bloqueio, a autoexclusão impede novos cadastros e suspende o envio de publicidade sobre o assunto. Desde que a plataforma foi lançada no final do ano passado, mais de 574 mil pessoas já solicitaram a exclusão dos CPFs para o uso de bets. Do total de cadastrados, cerca de 40% apontaram a perda de controle sobre jogos e afirmaram que os impactos na saúde mental foram o principal motivo para a autoexclusão. Para a mulher que conversamos no início dessa reportagem, é importante existir uma plataforma que possibilite a exclusão do CPF nas casas de aposta.
8: A gente já viu várias coisas, né, muito graves acontecendo com essas pessoas, então eu acho que é importante sim para ajudar muita gente para não entrar nisso, porque é difícil.
7: Além de bloquear o CPF da pessoa para o uso de bets, a plataforma de autoexclusão também reúne orientações e links com informações de onde encontrar atendimento especializado no Sistema Único de Saúde. Pessoas que identificarem prejuízos relacionados às apostas podem buscar apoio nas unidades básicas de saúde e nos centros de atenção psicossocial presentes em todas as regiões do país. Para quem sofreu com as apostas, a ajuda psicológica é fundamental.
8: É um vício muito perigoso. Então, quando eu decidi, eu vou parar, eu começava a pensar em tudo que eu passei. Aí eu fui atrás pra procurar psicólogo especializado no assunto. E a partir desse momento, a perspectiva foi voltando.
7: Para acessar a plataforma e fazer a autoexclusão, basta procurar no seu buscador a frase autoexclusão Ministério da Fazenda e clicar no link. O endereço vai te direcionar para a plataforma dentro do site gov.br. Reportagem Marcia Fernandes.
2: Inglês e espanhol na palma da mão e sem custo.
1: Você já pode se inscrever no aplicativo Mac Idiomas, que oferece aulas dos dois idiomas, do nível básico ao avançado.
2: A ferramenta também conta com recursos de inteligência artificial para apoio aos estudos.
10: A plataforma MEC Idiomas, iniciativa gratuita do governo do Brasil para o ensino de inglês e espanhol, começou a funcionar no início deste mês de junho. O aplicativo oferece cursos do nível básico ao avançado, estruturados em 4 a 6 módulos, cada um com 10 a 15 aulas, permitindo que estudantes e demais interessados aprendam novos idiomas sem sair de casa. O presidente Luiz Inácio Lula da Silva destaca que aprender e falar outros idiomas amplia oportunidades e abre novas portas na vida das pessoas.
11: O governo está fazendo, utilizando a tecnologia para criar oportunidade de vocês poderem aprender coisas que a gente não conseguia muito tempo atrás. É muito importante. Você não vai pagar nada, é o governo que vai arcar com os custos desse programa. O que o Ministério da Educação está fazendo é abrir, não uma janela, escancarar uma porta muito grande para que você tenha acesso às coisas que você precisa ter.
10: Entre as funcionalidades disponíveis no aplicativo estão a integração com a conta gov.br, teste de proficiência, trilhas de aprendizagem com aulas e atividades de reforço, avaliações ao final de cada módulo, sistema de conquistas e ferramentas de prática oral. A plataforma também conta com agentes de inteligência artificial para apoio aos estudos, esclarecimento de dúvidas e conversação nos idiomas. O acesso pode ser feito pelo portal macidiomas.mec.gov.br ou pelo aplicativo Mac Idiomas. Reportagem Thaísa Vitória.
1: E a plataforma Mac Livros, uma biblioteca digital, já alcançou a marca de 862 mil usuários.
2: Desde abril, quando a ferramenta foi lançada, já foram acessadas 468 mil obras, uma média de 3.400 livros por dia.
1: Somado todo o tempo de leitura dos usuários na plataforma, chega-se a 269 mil horas, o equivalente a cerca de 30 anos de leitura sem parar.
2: O livro mais lido é A Cabeça do Santo, da jornalista e escritora brasileira Socorro Acioli, e conta a história de um jovem que descobre possuir o dom de ouvir as preces de mulheres para Santo Antônio.
1: Completam as 5 obras mais lidas: Crime e Castigo e Noite Brancas, de Dostoiévski, e também A Vegetariana e Sem Despedidas, de Han Kang.
2: Para ter acesso às obras, basta acessar o site do Mac Livros ou o aplicativo e fazer o login com a conta do gov.br.
1: É por meio da conta gov.br que o cidadão tem acesso a mais de 4.600 serviços públicos.
2: E quem perdia o acesso à conta precisava aguardar até 3 dias até ter o problema resolvido.
1: Para facilitar a vida do cidadão, o governo do Brasil lançou uma ferramenta que recupera o acesso ao gov.br de forma rápida e simples.
12: Meu INSS, meu SUS digital, Enem Fies, carteira de trabalho digital e carteira digital de trânsito são alguns dos serviços mais demandados na plataforma gov.br. Atualmente são mais de 176 milhões de usuários. Para facilitar a vida de quem precisa recuperar o acesso à conta em caso de perda ou troca do celular, por exemplo, o governo do Brasil desenvolveu uma ferramenta que simplifica esse processo. É o que explica o diretor do Departamento de Identidade Digital, Hudson Vinícius Mesquita.
13: Então isso traz autonomia para o cidadão, muito mais rápido de fazer, não precisa envolver a central de atendimento. A expectativa é que mais pessoas, né, possam habilitar, se sentir confortáveis a utilizar essa camada de segurança.
12: O primeiro passo é atualizar o aplicativo do GovBR para ter acesso à opção de recuperação com e-mail. Na verificação em 2 etapas, clicar na opção Estou com dificuldade para gerar código e seguir os passos. Será preciso fazer um reconhecimento facial para concluir o processo. Para o secretário de Governo Digital, Rogério Mascarenhas, além de facilitar a vida do cidadão, a ferramenta traz mais segurança.
14: Então a gente sempre está buscando que a segurança esteja em primeiro lugar, a gente está colocando a possibilidade de utilizar um e-mail que a pessoa cadastre para que ela possa fazer essa recuperação da conta sem qualquer procedimento administrativo, ou seja, ela mesma consegue fazer isso. A partir de um reconhecimento facial, ela já consegue fazer a recuperação da sua conta.
12: O passo a passo da ferramenta está disponível na internet em acesso.gov.br. Depois é só clicar na aba Ajuda. Reportagem Nazi Brum.
2: Você já ouviu falar em phishing? Uma palavra em inglês que se refere à pescaria?
1: O termo é usado para sites, e-mails ou mensagens falsos usados para recolher dados de quem usa a internet.
2: Esse e outros termos ligados ao mundo digital podem ser compreendidos por qualquer pessoa por meio de vídeos ou até mesmo histórias em quadrinhos.
1: Conhecer cada vez mais sobre o ambiente digital pode evitar golpes. Saiba mais na reportagem de Cleide Lopes.
15: Há 2 anos, a gaúcha Gisele Heligda recebeu uma ligação de um suposto atendente do banco digital onde ela tinha conta. Do outro lado da linha, a informação era de que o cartão dela havia sido clonado. Assustada, ela seguiu as orientações do falso funcionário, forneceu dados pessoais e fez até reconhecimento facial. Ela não sabia, mas estava caindo em um golpe digital.
16: Fiz o reconhecimento facial e quando eu terminei o reconhecimento facial, a minha conta foi zerada. Era o valor que eu tinha para pagar o meu aluguel, a minha água, a minha luz.
15: Mensagens falsas, links suspeitos, roubo de senhas e tentativas de fraude estão entre os principais riscos para quem usa a internet. Por isso, o governo do Brasil aposta em mais uma estratégia: conscientizar a população por meio de vídeos, cartilhas e materiais educativos sobre os perigos e as armadilhas usadas por criminosos virtuais. Entre os lançamentos está a revista em quadrinhos, phishing e golpes cibernéticos. Com linguagem simples e acessível, a publicação mostra como os golpistas agem e orienta sobre formas de proteção. Também foram lançados vídeos voltados especialmente para idosos e conteúdos com dicas de acesso seguro aos serviços do gov.br, como explica o secretário do Governo Digital do Ministério de Gestão e Inovação em Serviços Públicos, Rogério Mascarenhas.
17: Levar a população de uma forma simples, através de vídeos, né, que estão disponíveis lá na nossa página do gov.br/PPSI, né, que é o Programa de Privacidade e Segurança da Informação, vídeos que auxiliam as pessoas com pequenos cuidados e também as preocupações que a gente tem que ter aí em relação a essa forma de ataque, né, ou de abordagem que esses criminosos acabam fazendo na população.
15: O jornalista Felipe Camelo também já caiu em golpes virtuais. Seduzido por promoções imperdíveis na internet, fez compras de produtos que nunca chegaram.
18: Hoje a gente tem que ficar muito atento por promoções muito atraentes. Então você pega aquele produto, pega aquela loja, põe na internet, aí você vai ver o tanto de reclamações, aí por ali você já pode tirar um parâmetro se é golpe, se não é.
15: O especialista em tecnologia da informação, Marlo Prudente, explica que os principais cuidados: desconfiar de mensagens urgentes e procurar sempre os canais oficiais.
19: Se você recebe qualquer mensagem com esse senso de urgência, desconfie. Às vezes você recebe o WhatsApp ou qualquer outro meio não oficial, sai dali, vai no aplicativo do GovBR, vai no aplicativo do banco, porque tudo é digital. Então, se acontecer qualquer coisa desse tipo, você vai receber uma notificação do próprio aplicativo oficial do governo, do banco, ou qualquer outro que seja.
15: Segundo o governo federal, o Brasil é hoje referência em serviços digitais. São mais de 4.600 oferecidos por cerca de 250 órgãos públicos na plataforma gov.br. Reportagem Cleide Lopes.
2: Só reforçando, o material está disponível no site gov.br/governo-digital, na aba Privacidade e Segurança.
1: E atenção, pescadores, o Ministério da Pesca e Aquicultura alerta sobre tentativas de golpe relacionadas ao Registro Geral da Atividade Pesqueira.
2: Segundo relatos dos próprios usuários do sistema Pesque Brasil, alguns estão recebendo mensagens falsas via aplicativo WhatsApp.
1: Os golpistas fazem o print da tela da consulta pública da licença e adulteram o documento.
2: Assim, quem está com a licença ativa é levado a acreditar que o documento está suspenso ou cancelado. Aí os golpistas solicitam pagamento para que a situação seja normalizada.
1: O Ministério ressalta que não cobra nenhum tipo de taxa para regularização da profissão.
2: Em caso de dúvida, procure informações apenas pelos canais oficiais. Pelo WhatsApp, no número código 61, telefone 3276-5073.
1: Mais informações no Ministério da Pesca, no endereço gov.br/mpa.
2: Muitas mulheres, a independência financeira é um dos fatores cruciais para romper com ciclos de violência doméstica.
1: Agora, mulheres empreendedoras do setor do turismo em situação de vulnerabilidade terão acesso a condições especiais de crédito pelo novo Fundo Geral de Turismo.
2: A portaria prevê que beneficiárias solicitem suspensão temporária dos pagamentos por até 6 meses e também estabelece ampliação dos prazos de carência.
1: Durante o Fórum Internacional de Mulheres no Turismo em João Pessoa, o ministro do Turismo Gustavo Feliciano ressaltou que a medida busca criar uma rede de segurança para que mulheres vítimas de violência mantenham seus negócios.
20: Alguma mulher que for vítima ou tiver alguma dificuldade no enfrentamento de violência, ela vai ter uma carência maior de 180 dias nos prazos do FUGETUR, podendo dar uma mobilidade e uma tranquilidade maior para passar por esse problema de enfrentamento que ela foi vítima de violência e depois voltar a arcar com as parcelas do financiamento.
2: A solidariedade que salva vidas levou o Brasil a um resultado histórico.
1: No ano passado foram realizados 31 mil transplantes de órgãos, o maior número já registrado no país.
2: E por trás de cada cirurgia está uma complexa rede de equipes e logística com um único objetivo: salvar vidas.
21: A espera pode durar meses, às vezes anos. Para Elisângela Alves, de Brasília, a segunda chance chegou graças a um gesto de amor da própria família.
22: O rim já estava bastante comprometido e o médico disse que o próximo passo seria começar a busca na família sobre quem poderia estar doando o órgão, né? E no futuro próximo eu entraria em uma hemodiálise.
21: Elisângela convivia com a insuficiência renal e dependia de tratamento constante, até que veio a compatibilidade e o transplante de um novo rim, doado pela irmã Márcia Alves.
23: Quando ela falou, preciso de um rim, eu falei, eu te dou um. E a gente brincando e tudo, e realmente deu tudo certo, graças a Deus, fizemos os exames, né, até a compatibilidade, então podemos fazer a cirurgia. Estava super tranquila e segura em relação à minha decisão, correu tudo bem.
21: Hoje, recuperada, a Elisângela segue uma vida normal. Histórias como a dela ajudam a explicar um resultado histórico. O Brasil bateu recorde de transplantes em 2025. Foram 31 mil procedimentos realizados em todo o país, o maior número já registrado. Entre os procedimentos mais realizados estão os transplantes de córnea, rim, medula óssea, fígado e coração. A estrutura envolve hospitais, equipes médicas, centrais de transplante e logística aérea. No ano passado foram realizados 4.808 voos para o transporte de órgãos e equipes, em parceria com companhias aéreas e a Força Aérea Brasileira. O governo do Brasil investiu R$1,5 bilhão de reais no Sistema Nacional de Transplantes, recursos que ajudam a ampliar equipes, acelerar diagnósticos e reduzir o tempo de espera de quem depende de uma nova chance. Uma estrutura complexa e que faz do Brasil um líder em transplantes na rede pública, destaca Patrícia dos Santos, coordenadora-geral do Sistema Nacional de Transplantes do Ministério da Saúde.
24: Demonstra o compromisso do Ministério da Saúde em fortalecer uma das maiores políticas públicas de transplantes do mundo. Esse financiamento é o que permite ampliar o acesso, reduzir as desigualdades regionais, qualificar os serviços e garantir que mais brasileiros tenham a chance de receber um transplante com segurança gratuitamente pelo SUS.
21: Mas apesar dos avanços, ainda existe um desafio importante. Hoje, cerca de 45% das famílias brasileiras ainda recusam a doação de órgãos, segundo dados do Ministério da Saúde. Pela legislação brasileira, a doação só ocorre com autorização dos parentes. Para quem aguarda na fila, a possibilidade de um transplante depende desse consentimento, explica o nefrologista Dr. Geraldo Freitas.
25: Falar da intenção de ser doador, caso isso aconteça, isso é importante, porque é imprevisível quando a situação de morte cefálica vai acontecer. Se estiver conversado com a família, a probabilidade de a gente efetivar um doador é muito maior do que se isso não tivesse sido comentado em nenhum momento.
21: O Sistema Único de Saúde responde por cerca de 86% dos transplantes realizados no país. O atendimento inclui exames, cirurgia, acompanhamento médico e medicamentos, tudo de forma gratuita. Reportagem Pablo Mundim.
1: E essas foram as notícias do governo do Brasil.
2: Uma realização da Secretaria de Comunicação Social da Presidência da República.
1: Com produção da empresa Brasil de Comunicação.
2: Fique agora com as notícias do Poder Judiciário e do Congresso Nacional. Uma boa noite e um bom fim de semana.
1: A gente volta na segunda-feira. Boa noite para você.

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2: No Dia Mundial do Meio Ambiente, STF relembra decisões que fortaleceram a proteção ambiental no Brasil.
3: Supremo começa a julgar recurso apresentado pelo ex-deputado Roberto Jefferson.
2: TSE divulga distribuição do Fundo Especial de Financiamento de Campanha para as eleições 2026.
3: Boa noite, eu sou Marcela Luiza.
2: E eu sou Walter Lima.
3: Hoje, 5 de junho, é o Dia Mundial do Meio Ambiente.
2: E para celebrar a data, o Supremo Tribunal Federal relembra algumas decisões que consolidaram a proteção ambiental como um direito fundamental previsto em nossa Constituição. Marta Ferreira.
4: Neste Dia Mundial do Meio Ambiente, algumas das principais decisões da Corte merecem destaque. Em relação ao Fundo Clima, em 2022, o STF determinou a retomada do funcionamento do Fundo Nacional sobre a Mudança do Clima, mecanismo do governo federal criado para financiar projetos de enfrentamento às mudanças climáticas. Em relação às queimadas e ao desmatamento na Amazônia e no Pantanal, a Corte reconheceu falhas estruturais na execução de políticas de enfrentamento das queimadas e determinou a elaboração e a implementação de planos de combate a incêndios e desmatamento e o fortalecimento de órgãos de fiscalização e a coordenação entre a União e os estados da Amazônia e do Pantanal.
3: O Supremo Tribunal Federal começou a julgar nesta sexta-feira um recurso apresentado pelo ex-deputado Roberto Jefferson contra uma multa de R$ 452 mil ligada à condenação dele em 2024.
2: O julgamento ocorre no plenário virtual e está previsto para terminar em 15 de junho. Pablo Lemos.
5: O ex-deputado Roberto Jefferson foi condenado a pagar a multa em um processo no qual foi sentenciado a 9 anos de prisão por calúnia, homofobia e por incitação à prática dos crimes de abolição do Estado Democrático de Direito e de dano qualificado. A defesa recorreu alegando que ele não tem condições financeiras de arcar com o valor. Mas o relator do caso no Supremo Tribunal Federal, ministro Alexandre de Moraes, rejeitou o pedido. Ele destacou que o valor de mais de R$ 452 mil pode ser parcelado em 18 vezes, como condição para a progressão de regime.
3: O Tribunal Superior Eleitoral divulgou os valores do Fundo Especial de Financiamento de Campanha, destinados aos partidos políticos para as eleições gerais de 2026.
2: Ao todo, R$ 4,9 bilhões vão ser distribuídos entre 30 partidos, de acordo com os critérios estabelecidos na legislação eleitoral, considerando a representatividade das legendas no Congresso Nacional. Fábio Ruas.
6: O PL vai receber o maior valor, R$ 881 milhões e 700 mil. Em seguida, o PT, com R$ 615 milhões e 400 mil. E depois o União, com algo em torno de R$ 526 milhões e 200 mil. Juntas, as três legendas concentram quase 40% do montante distribuído pelo fundo eleitoral, que é custeado pela União em ano eleitoral. O objetivo do fundo é financiar campanhas de candidatas e candidatos.
3: Justiça Federal paralisa licenciamento de terminal de gás natural liquefeito em Barcarena, Pará.
2: A ação atende a pedido do Ministério Público Federal, Sabrine Menezes.
7: A decisão paralisou o avanço do licenciamento ambiental e a implantação do terminal de gás natural liquefeito de Barcarena, no Pará. A decisão reconheceu argumentos do MPF e o risco de danos irreversíveis aos modos de vida das comunidades tradicionais e ao meio ambiente, caso o projeto avançasse sem os estudos adequados. Na sentença, a justiça estabelece diversas obrigações ao governo do Pará, à Termogás e ao INCRA, como a proibição de emissão de licenças e a suspensão de atividades ligadas ao empreendimento, sob pena de multa diária de R$ 50 mil em caso de descumprimento.
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3: Uma boa noite.
2: Bom fim de semana e até segunda-feira.
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8: Está no ar o Jornal do Senado.
9: Eu sou Paula Groba.
10: E eu sou Humberto Pinheiro.
9: E estes são os destaques de hoje do Jornal do Senado, que começa agora.
10: Proposta garante proteção total a fundos de previdência afetados pelo Banco Master.
9: Autonomia do Banco Central com orçamento próprio está na pauta da Comissão de Constituição e Justiça.
10: Tarifaço. Senadora pede diálogo com os Estados Unidos para proteger exportações do Brasil.
9: Boa noite.
10: Boa noite.
9: Um projeto apresentado no Senado quer evitar prejuízos a aposentados e pensionistas de estados e municípios que investiram recursos no Banco Master.
10: A proposta amplia a cobertura do Fundo Garantidor de Créditos para assegurar a devolução integral dos valores aplicados. Repórter Marcela Cunha.
11: A proposta foi apresentada pelo senador Renan Calheiros, do MDB de Alagoas. Na prática, o projeto obriga o FGC, uma espécie de seguro dos bancos, a garantir a devolução integral dos recursos que tenham sido aplicados no Banco Master. Hoje, essa garantia tem limite de até R$ 250 mil por CPF ou CNPJ, por instituição ou conglomerado financeiro, e é financiada pelos próprios bancos. Segundo Renan, a medida quer evitar que aposentados e pensionistas sejam prejudicados por essas aplicações.
12: O meu projeto, ele parte de um princípio claro: não é justo que o segurado beneficiário do regime previdenciário arque com prejuízos decorrentes de eventuais irregularidades ou má gestão ou roubalheira mesmo por parte de instituições financeiras.
11: Críticos da proposta afirmam que a cobertura integral pode transferir para o sistema bancário o prejuízo de aplicações de risco feitas por gestores públicos. Na justificativa do projeto, Renan Calheiros defende que a medida não impede a investigação de gestores públicos que tenham agido com dolo ou má fé e evita que fundos de previdência arquem com o prejuízo.
9: Escola, profissão e menos violência. Essa é a equação defendida por parlamentares que querem expandir a educação profissional e tecnológica no Brasil.
10: A avaliação é que a formação técnica abre portas para o emprego e afasta jovens da criminalidade. Repórter Lana Dias.
13: De acordo com o Anuário Brasileiro de Segurança Pública, em 2024, mais de 72 mil adolescentes foram apreendidos por cometerem atos infracionais, que é o crime ou contravenção penal praticados por menores de 18 anos. O fortalecimento da educação e da profissionalização de jovens se mostra fundamental na prevenção desse índice, que já vem diminuindo em relação aos anos anteriores. Para o senador astronauta Marcos Pontes, do PL de São Paulo, presidente da Frente Parlamentar em favor da educação profissional e tecnológica, a inserção de adolescentes nessa modalidade de ensino pode melhorar a qualidade de vida e ainda contribuir com a mão de obra qualificada no país.
14: Pois você transforma em cidadãos produtivos para o país, que vão ser felizes, ter suas famílias, em ter sucesso na vida. Então, o ensino profissionalizante, ele é muito mais do que o objetivo só do lado corporativo, do lado executivo, do lado das empresas, mas muito também do lado social.
13: Ele ainda afirmou que a ampliação da educação profissional depende de esforços conjuntos entre os setores público e privado.
14: Não são só os estados e os municípios, tem que ser um conjunto em parceria com as empresas. Um dos problemas que é muito claro em se ver é a participação maior necessária das empresas dentro das escolas e as escolas recepcionarem melhor as empresas, hein? As empresas sabem qual é a necessidade.
13: A Frente Parlamentar, em atividade desde 2025, busca aprimorar a legislação, fiscalizar políticas públicas e ampliar o investimento em educação profissional e tecnológica no Brasil.
9: E a Comissão de Constituição e Justiça pode votar na próxima reunião a proposta de emenda à Constituição que busca assegurar orçamento próprio próprio e autonomia operacional ao Banco Central.
10: A PEC está sendo discutida há 2 anos na CCJ. As informações com o repórter Bruno Lourenço.
15: A proposta que busca assegurar ao Banco Central autonomia técnica, administrativa, orçamentária e financeira foi apresentada em 2023 pelo senador Vanderlan Cardoso, do PSD de Goiás. Passou por uma audiência pública e foi assunto em sabatinas de diretores e presidentes do BC desde então. O relator, senador Plínio Valério, do PSDB do Amazonas, acredita que a proposta já está madura e defende a urgência da matéria para dar condições do banco defender o real, o sistema financeiro e manter o PIX livre de pressões.
16: Do grosso modo, o PIX é do Banco Central. Não pode emprestar, não pode ceder, não pode vender, não pode fazer nada. É do Banco Central. E mais, não pode cobrar taxa de pessoa física. Isso é a garantia que todo brasileiro quer.
15: A proposta retira o Banco Central de vinculação a ministério ou a qualquer órgão ou sistema da administração pública e de tutela ou subordinação hierárquica.
9: Somente 10% das ações do Programa de Proteção e Promoção da Saúde Menstrual voltado a mulheres e meninas de baixa renda foram executados até hoje.
10: A política pública é fruto de legislação aprovada pelo Congresso, mas enfrenta obstáculos com a falta de orçamento. Repórter Marcela Diniz.
17: Criado por lei em 2021, o Programa de Proteção e Promoção da Saúde Menstrual tem entre suas ações principais a oferta gratuita de absorventes e outros itens de higiene para pessoas em situação de rua ou extrema vulnerabilidade, privadas de liberdade e estudantes de baixa renda da rede pública. No Senado, a proposta teve como relatora Zenaide Maia, do PSD do Rio Grande do Norte.
18: A Unicef, antes da pandemia, já mostrava que 4 milhões não tinha acesso a itens mínimos de cuidados menstruais. Um assunto que não era muito falado.
17: Mas somente 10% das ações do programa foram executadas até agora. Diagnóstico feito durante a audiência de conciliação entre União, Ministérios e a ONG Crioula, que desde 2022, por meio de ação civil pública, vem cobrando a efetiva implementação da política. Juliana Martins, representante da ONG, espera que o programa seja aprimorado com urgência e que o parlamento fortaleça a fiscalização e o orçamento das ações de saúde menstrual.
19: O parlamento tem um papel fundamental, em especial quando a gente pensa em qual é o orçamento destinado, né, para reduzir as barreiras com relação ao acesso.
17: Entre as falhas detectadas no programa de saúde menstrual estão barreiras digitais que dificultam o acesso de pessoas em situação de vulnerabilidade, falta de transparência no orçamento e de articulação entre os ministérios envolvidos.
9: O senador Hermes Klan, do PL de Santa Catarina, defendeu que os programas sociais sejam uma porta de saída da pobreza, com foco na geração de empregos, no empreendedorismo e na qualificação profissional.
10: Segundo ele, mais de 112 mil famílias catarinenses deixaram o Bolsa Família entre 2023 e 2026 após aumentarem a renda, o que, na sua avaliação, demonstra que desenvolvimento econômico e inclusão social podem avançar juntos.
12: Mais importante do que o número de pessoas que ingressam em programas sociais é o número de pessoas que conseguem sair deles por terem conquistado autonomia econômica. O emprego, a renda e a oportunidade continuam sendo instrumentos mais eficazes de transformação social.
9: E a senadora Tereza Cristina, do PP de Mato Grosso do Sul, alertou para os possíveis impactos da investigação comercial aberta pelos Estados Unidos. Ela destacou que produtos como suco de laranja, café e carnes estão fora das tarifas, mas setores como máquinas, madeira e etanol ainda podem ser afetados.
10: A parlamentar defendeu a continuidade das negociações para evitar prejuízos às exportações brasileiras com o aumento das tarifas.
20: Essa investigação, ela está sobre 76 países, não é só o Brasil, para esclarecer. Então, eu acho que agora é continuar negociando para ver se a gente consegue estancar, vamos dizer, essas tarifas de 25%, porque inviabilizam realmente aqueles segmentos, aqueles setores que serão tarifados com 25%.
10: Edição de Paulo Groba e trabalhos técnicos Eliseu Caires. O Jornal do Senado fica por aqui. Acompanhe agora as notícias do Tribunal de Contas da União e da Câmara dos Deputados. Boa noite.
9: Boa noite e um bom fim de semana.
1: Minuto do TCU.
0: O Tribunal de Contas da União fez auditoria para avaliar se as regras do Bolsa Família estão sendo cumpridas e como está o acompanhamento do programa. A fiscalização também verificou programas de transferência de renda implementados por estados e municípios. Em todo o país, foram encontradas quase 230 ações com propostas semelhantes ao Bolsa Família. Um dos maiores problemas está na falta de integração de dados com o CAD Único. O ministro relator do processo no TCU, Jorge Oliveira, explicou as consequências desse tipo de falha.
21: Na prática, isso significa que os entes federativos frequentemente não conseguem saber de maneira integrada quem está recebendo benefícios, quanto está recebendo e se há acúmulo indevido ou ausência de proteção social.
0: Somente em 2025, cerca de 890 mil famílias habilitadas aguardavam aprovação para entrar no Bolsa Família. Saiba mais em tcu.gov.br.
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23: Proposta cria estratégia nacional para enfrentar impactos do vício em jogos.
24: Comissão proíbe posse de armas para quem estiver sob medida protetiva.
25: Dependentes de vítimas de violência terão prioridade na matrícula escolar.
26: Projeto de lei aumenta a punição para o crime de ultraje a culto religioso.
27: Boa noite. Proposta aumenta a pena para o crime de ultraje a culto religioso e impede que manifestações de fé em cerimônias sejam enquadradas como crime de preconceito. A repórter Daniele Lessa explica as medidas.
28: A Comissão de Constituição e Justiça da Câmara dos Deputados aprovou o projeto que aumenta a punição para o crime de ultraje a culto religioso e para o impedimento ou perturbação de atos religiosos. O texto aprovado foi a versão elaborada pelo relator, deputado pastor Marco Feliciano, do PL de São Paulo. Hoje, o Código Penal prevê pena de detenção de 1 mês a 1 ano para quem zombar de alguém por motivo de crença, impedir cerimônia religiosa ou vilipendiar ato ou objeto de culto. Com a proposta aprovada na CCJ, a pena passa a ser de reclusão de 2 a 4 anos, além de multa. O texto também estabelece que, se houver emprego de violência, a pena será aumentada em 2/3. Outra mudança altera a lei que trata dos crimes de preconceito. O novo texto deixa claro que não constitui crime a manifestação de crenças, sermões, pregações, culto, ensino ou orientação religiosa realizados em atividades de caráter religioso ou litúrgico, mesmo que transmitidos pela internet ou por outros meios de comunicação, como explica o relator, pastor Marco Feliciano.
29: Por exemplo, se um pastor ou um padre ou uma pessoa que é espiritualista estiver no exercício da sua fé, no exercício da sua função, e ela criticar uma outra religião, isso seria intolerância religiosa? É claro que não, porque a maioria das religiões praticam aquilo que nós chamamos de proselitismo, ou seja, eles tentam converter as pessoas. E no mundo em que nós vivemos hoje, do politicamente correto sendo impregnado na mente das pessoas, muitas pessoas, tanto padres como pastores e outros entes de religiões espiritualistas, estão sendo punidas, processadas por intolerância religiosa, quando na verdade eles estão apenas praticando a sua fé.
28: A proposta que aumenta a pena para o crime de ultraje a culto religioso impede que manifestações de fé em cerimônias sejam enquadradas como crime de preconceito, ainda precisa ser analisada pelo plenário da Câmara. Se aprovada, seguirá para o Senado. Da Rádio Câmara de Brasília, Daniele Lessa.
22: Educação.
24: Câmara aprova projeto que garante prioridade na matrícula escolar para dependentes de mulheres vítimas de violência doméstica. A repórter Sofia Peçanha tem os detalhes.
30: A Câmara dos Deputados aprovou o projeto que dá prioridade na matrícula escolar para dependentes de mulheres vítimas de violência doméstica em escolas próximas de sua nova residência. A proposta, apresentada pelo deputado Rômulo Gouveia, altera a Lei Maria da Penha. A medida assegura prioridade à mulher em situação de violência doméstica e familiar para matricular ou transferir seus dependentes para a instituição de ensino mais próxima de seu domicílio, seja pública ou particular. Para ter direito à prioridade, a mulher deverá apresentar documentos que comprovem o registro de ocorrência policial ou processo judicial relacionado à violência doméstica. O texto aprovado também permite que o juiz determine, como medida protetiva de urgência, a matrícula ou transferência do aluno, mesmo que não haja vaga na instituição mais próxima do novo domicílio. Além disso, o juiz determinará a devida comunicação ao conselho tutelar competente para acompanhamento. Segundo a justificativa, a interrupção da trajetória escolar resulta em imenso prejuízo para as famílias, já submetidas a pesado trauma psicológico e social, como explica o parecer da deputada Laura Carneiro, do PSD do Rio de Janeiro, lido na Comissão de Constituição e Justiça, pelo deputado Helder Salomão, do PT do Espírito Santo.
2: Tal medida protege ainda mais a mulher vítima de violência doméstica e seus dependentes, garantindo-lhe o direito fundamental à educação em meio a um contexto tão difícil de afastamento do lar em razão da violência doméstica.
30: O projeto que garante à mulher vítima de violência doméstica prioridade para matricular filhos ou dependentes em escolas próximas de sua nova residência segue para análise do Senado. Da Rádio Câmara de Brasília, Sofia Pessanha.
3: Comissões.
27: Avança na Câmara o projeto que cria uma estratégia nacional para enfrentar os impactos do vício em jogos.
24: A proposta já foi aprovada em todas as comissões temáticas da Câmara e está pronta para ser incluída na pauta de votação do plenário. A reportagem é de Maria Neves.
4: A Comissão de Saúde da Câmara aprovou o projeto do deputado Rui Carneiro, do Podemos da Paraíba, que institui uma estratégia nacional para cuidar de pessoas afetadas pelo vício em jogos e apostas, principalmente por meio da internet. O texto aprovado prevê uma rede de apoio formada por diferentes áreas do governo para enfrentar os impactos sociais e de saúde decorrentes do vício em apostas. De acordo com a relatora, a deputada Jandira Fegali, do PCdoB do Rio de Janeiro, devido à facilidade de acesso por meio do celular, a compulsão por jogos atinge uma parcela cada vez maior da população. Segundo a parlamentar, os mais afetados ainda são os homens, mas o problema já começa a atingir também mulheres e adolescentes.
5: E o que a gente vê é que em torno de entre 2 e 10% da população já começa a ter sintomatologia da dependência. Então é preciso que a gente institua uma política de prevenção, campanhas educativas, ao mesmo tempo de acolhimento, de assistência individualizada e confidencial. O Ministério da Saúde já faz hoje, já instituiu o teleatendimento gratuito, mas nós estamos estendendo todo esse tratamento, não só ao SUS, mas também ao sistema de assistência social e à rede de atenção psicossocial.
4: Dentre as ações previstas na proposta, constam acompanhamento médico e psicossocial para os indivíduos e seus familiares. A medida prevê ainda a criação de grupos de apoio baseados na experiência, a realização de campanhas e a publicação de materiais didáticos, com foco especial na proteção de crianças e adolescentes, e a cooperação com operadoras de apostas para detectar comportamentos de risco. Jandira Fegali defende também a limitação das propagandas de sites de apostas e o aumento da taxação das empresas de jogos online, conhecidas como bets. A deputada ressalta que, como a sede da maioria dessas empresas fica no exterior, o dinheiro também sai do país, o que retira recursos, inclusive, das políticas de atenção a pessoas que desenvolvem

0: A repórter Júlia Lopes nos conta os passos para a adoção da medida.
1: As teleconsultas têm se tornado uma alternativa para ampliar o acesso aos serviços do Sistema Único de Saúde, o SUS. Elas permitem atender um maior número de pessoas e chegar a regiões mais distantes no país. Nesse cenário, a Comissão de Saúde da Câmara dos Deputados aprovou um projeto de lei que cria a política de expansão da telesaúde no SUS. Atualmente, cerca de 10% dos municípios brasileiros oferecem serviços de medicina online à população, segundo o levantamento da Frente Nacional dos Prefeitos. Com a nova política, o governo federal deverá apoiar estados e municípios na ampliação desse atendimento, com prioridade para regiões mais vulneráveis e de difícil acesso. O texto prevê a criação de programas federais com apoio técnico e financeiro. Entre as medidas estão investimentos em conectividade, aquisição de equipamentos para unidades do SUS, capacitação de equipes e desenvolvimento de novos modelos de atendimento digital. A proposta também cria a Base Nacional de Telemedicina e Telesaúde, que deve integrar os dados de atendimento virtuais em todo o país, facilitando o acesso às informações de saúde. Para a relatora do projeto, a deputada Adriana Ventura, do Novo, de São Paulo, a iniciativa ajuda a enfrentar desigualdades regionais, amplia o acesso à saúde e permite a unificação de dados da população como prontuário eletrônico em um único sistema.
2: O objetivo, basicamente, é que a gente amplie isso com uma base única. Então, a gente precisa trabalhar interoperabilidade, precisa dar mais acesso para as pessoas, principalmente as pessoas que hoje não têm acesso. Então, o objetivo desse é fazer uma integração e fazer com que haja um compromisso dessa integração de estados, municípios e também planos de saúde que também atendem o SUS.
1: Os estados e municípios deverão incorporar a telesaúde em seus planos permanentes de cuidado, definindo metas e indicadores compatíveis com a realidade local. De acordo com o Ministério da Saúde, em 2025, 76% da população brasileira depende diretamente do SUS. O sistema realiza por ano 2,8 bilhões de atendimentos e conta com cerca de 3,5 milhões de profissionais em atuação. O projeto, que busca aumentar a participação da telesaúde no SUS, segue agora para análise na Comissão de Finanças e Tributação. Da Rádio Câmara de Brasília, Júlia Lopes.
3: Agricultura.
4: Comissão de Agricultura aprova a erradicação da leucena, planta invasora no Cerrado. O repórter José Carlos Oliveira explica os problemas causados pela praga.
5: A Comissão de Agricultura da Câmara dos Deputados aprovou a proposta de controle, manejo e erradicação progressiva da leucena, uma leguminosa originária da América Central. A planta exótica invasora se disseminou descontroladamente em vários biomas brasileiros, sobretudo em áreas do Cerrado, no Centro-Oeste. O autor do projeto de lei, deputado Otto Alencar Filho, do PSD da Bahia, lembrou que a leucena foi introduzida no Brasil como forrageira, ou seja, com foco na alimentação de animais de produção, como bois, porcos e cabras. Também foi usada na recuperação de solo. No entanto, a planta se desenvolveu rapidamente e passou a competir com a vegetação nativa, alterando os ecossistemas. O relator, deputado José Medeiros, do PL do Mato Grosso, concordou com a necessidade de controle da leucena.
6: É uma leguminosa muito aceita pelos produtores, porque tem alto índice de proteína para o gado, mas ela também se espalha de forma assim muito avassaladora, e ele pede justamente a substituição gradativa dessa leguminosa para que não vire uma praga por todo o país, porque ela produz bastante semente, é levada pelo vento, por passarinhos também, de um bem que se esperava acaba causando um problema para toda a atividade silvopastoril.
5: Para o controle gradual da planta, o projeto de lei prevê campanhas educativas, linhas de financiamento, assistência técnica e extensão rural voltadas à substituição da leucena por espécies alternativas. Áreas rurais que cultivam a planta terão até 10 anos para erradicá-la. O texto ainda proíbe o plantio de leucena em áreas de preservação permanente, unidades de conservação de proteção integral, florestas públicas, terras indígenas e territórios quilombolas. A proposta de erradicação da leucena ainda vai passar pela análise das comissões de meio ambiente, de finanças e tributação e de Constituição e Justiça. Da Rádio Câmara de Brasília, José Carlos Oliveira.
3: Justiça.
0: Comissão aprova projeto que aumenta a proteção para vítimas de violência, exigindo que juiz escute a mulher antes de decidir pela revogação de medidas protetivas do agressor.
4: O projeto está pronto para entrar na pauta do plenário da Câmara, como informa a repórter Silvia Munhato.
3: A Comissão de Constituição e Justiça

0: Da Câmara aprovou o projeto que determina que, antes de decidir sobre a revogação de medidas protetivas de urgência do agressor, o juiz escute a mulher vítima de violência doméstica e familiar e verifique se ela não está em risco. Além disso, a proposta determina a realização da chamada audiência de admoestação para a soltura de agressor em caso de revogação de prisão preventiva. É o que explica a relatora, a deputada Laura Carneiro, do PSD do Rio de Janeiro.
1: E o juiz vai dizer para ele: olha só, o senhor, se descumprir, vai acontecer isso. Se o senhor deixar de cumprir as medidas protetivas, vai acontecer isso. Ou seja, ele de alguma maneira vai fazer com que o agressor repense qualquer possibilidade de reincidência naquela conduta.
0: A audiência deverá se realizar em até 48 horas da decisão de soltar o réu. As medidas serão inseridas na Lei Maria da Penha. Laura Carneiro defendeu que o contato com a vítima deve ser realizado pela equipe técnica da vara especializada, por equipamento da rede de enfrentamento à violência da região de seu domicílio, ou ainda pelo próprio juízo da vara de violência doméstica e familiar. Entre as medidas protetivas previstas na Lei Maria da Penha estão a suspensão do porte de arma, o afastamento do lar ou a proibição de aproximação da vítima. A proposta que aumenta a proteção para a mulher vítima de violência deverá ser analisada agora pelo plenário da Câmara. Da Rádio Câmara de Brasília, Silvio Minhato.
2: Segurança Pública.
3: Pessoas que estiverem cumprindo medidas protetivas com base na Lei Maria da Penha podem ter suspenso o direito a ter armas de fogo. Proposta nesse sentido está sendo examinada pela Câmara. A reportagem é de Luiz Cláudio Canuto.
4: A Comissão de Segurança Pública da Câmara aprovou projeto que impede que pessoas que estejam em cumprimento de medidas protetivas com base na Lei Maria da Penha tenham ou comprem armas de fogo e munições. O texto aprovado é uma nova versão da proposta feita pelo relator, deputado Aloysio Mendes, do Republicanos do Maranhão. De acordo com a nova redação, a suspensão do direito a armas vira uma medida obrigatória até a revogação da medida protetiva ou o arquivamento do caso. Para garantir o cumprimento da lei, o relator incluiu a exigência de uma certidão negativa de medidas protetivas para quem queira comprar ou portar armas de fogo no Brasil. É uma mudança no Estatuto do Desarmamento. Ao juiz, caberia comunicar a decisão a diversos órgãos, como o Exército, no caso de atiradores esportivos, a Polícia Federal, para quem é caçador, e também às empresas de segurança, caso seja um emprego do acusado de agressão. Entre as mudanças feitas, o relator tirou do texto original a previsão de novas penas para tentativas de compra de armas, porque a legislação penal já prevê punições para uso e porte ilegais. Também ficou de fora a criação de novos canais de atendimento específicos, porque já existe o número 180 para denúncias de violência contra a mulher. O texto original tratava apenas do registro de agressão em inquéritos, mas o relator vinculou a proibição à concessão da medida protetiva. Aloysio Mendes acha que a vinculação dá maior eficácia jurídica e rapidez à segurança da vítima.
5: Nós temos estatísticas recentes que dizem que quase 58% dos crimes cometidos contra as mulheres são praticados com armas de fogo. Aprovamos na Comissão de Segurança Pública e Combate ao Crime Organizado por unanimidade, e esse projeto vai coibir ainda mais a prática desse tipo de crime.
4: O texto já foi aprovado pela Comissão de Defesa dos Direitos da Mulher e agora está na Comissão de Constituição e Justiça, mas pode ser votado pelo plenário porque está em regime de urgência. Da Rádio Câmara de Brasília, Luiz Cláudio Canuto.
2: Votação.
6: Oficiais de justiça e fiscais agropecuários podem ser incluídos entre as categorias autorizadas a portar armas. O repórter Antônio Vital tem as informações.
7: Ganhou o regime de urgência e pode ser votado a qualquer momento no plenário da Câmara, projeto que autoriza o porte de armas de fogo por oficiais de justiça e auditores fiscais federais agropecuários. O projeto altera o Estatuto do Desarmamento para incluir essas duas categorias entre aquelas que têm direito ao porte de arma. Hoje, essa autorização já vale para policiais, militares e outras carreiras ligadas à segurança pública, desde que cumpram os requisitos legais, como comprovação de capacidade técnica e aptidão psicológica. De acordo com a proposta, esses profissionais poderão portar arma de fogo de propriedade própria ou fornecida pela instituição, inclusive fora do horário de serviço, com validade em todo o território nacional, conforme as regras previstas em lei. Relator da proposta, o deputado Jonas Donizete, do PSB de São Paulo, argumentou que a medida reconhece o risco enfrentado por esses profissionais no exercício das funções. Segundo ele, oficiais de justiça e auditores fiscais atuam diretamente na execução de decisões judiciais e em atividades de fiscalização, muitas vezes sob tensão e ameaças. O porte de armas para oficiais de justiça foi defendido pelo deputado Coronel Meira, do PL de Pernambuco.
8: Porte de arma para oficial e oficial de justiça, para poder se defender verdadeiramente de tudo que acontece na rua. Ele é o elo, exatamente, da justiça, dos tribunais de justiça com o povo brasileiro. E ele precisa ter um mínimo de conforto, que é poder, se quiser, estar armado para defender a sua vida e muitas vezes a vida de quem o acompanha no seu momento do trabalho, em todos os locais, em todos os rincões do nosso Brasil.
7: Com regime de urgência, o projeto que autoriza o porte de arma para oficiais de justiça pode ser votado diretamente no plenário da Câmara, sem passar pela análise das comissões permanentes da Casa. Da Rádio Câmara de Brasília, com informações de Daniele Lessa, Antônio Vital.
3: Termina agora o Jornal Câmara dos Deputados, produzido pela Rádio Câmara. O programa teve trabalhos técnicos de Wellington Teles e a apresentação de Tessia Guimarães e Luciana Vieira. Uma boa noite para você.
6: A Voz do Brasil está de volta na segunda-feira. Boa noite e bom fim de semana.
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11: Estamos chegando com a programação da sua Rádio Nacional. Eu sou Márcia Dias, muito obrigada pela sua companhia. Seguiremos juntos por aqui. Vamos abrir com o Ney Matogrosso, Ando Meio Desligado.

0: Muito boa noite, Ronda Alta. Muito boa noite, você que é ouvinte da Rádio Navegantes 87.9. Estamos aqui no Ponto de Cultura Navegantes, aqui na proximidade da Rádio Navegantes, trazendo para vocês a partir desse momento o musical Mensagem, em mais um encontro de violeiros. Gurizada, é com vocês, deem o alô de vocês e carquemos-lhe ficha aí.
1: Boa noite então, né? Aqui quem vos fala é o Negão. Muito boa noite, Ironi, boa noite, Roger. Boa noite aos ouvintes de casa do programa da Rádio Navegantes. É com muito prazer, né? Nós mais uma vez estamos aqui para mostrar um pouquinho do nosso trabalho para vocês, tá bom? Contigo, Luciano.

0: trabalho, gente. 20 horas 14 minutos e depois nós vamos fazer sorteio por aqui. Temos aqui uma cuca do Lavarda, um brinde da Ronda Capas e dois ingressos dia 13. Onde é esse ingresso, meu povo?
1: Opa, já vou falar aqui que o Renan Pereira me passou pro Negão aqui ficar encarregado de publicar. Isso. Aqui. Então vamos passar aqui, deixa só o Negão procurar aqui.
2: Seria no Pesque Pague Orbach, né?
1: Está chegando, né? O Retro Night Orbach.
2: 13 de junho, dia dos namorados, a partir das 23 horas da noite, né? Aquela sonzeira, o retrô, melhor do retrô da região aí, a cargo, né? No comando do Renan, DJ Renan, sorteando hoje dois ingressos aqui na Navegância e as primeiras pulseiras que a gente chegarem só vai pagar R$20. Bebida gelada a noite toda. E a festa vai rolar por conta então do DJ Renan, neste sábado, dia 13 de junho, dia dos namorados, no Pesca e Pague Orbach, tá bom? Todos vocês convidados, só chegar a galera toda aí fazer a festa, tá bom, gente?
1: Só aí.
0: 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Clínica médica, psiquiatria, traumatologia, ortopedia, exames especializados. 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Renascemos porque você merece o melhor, é. A Atra tá nos 40 já, né? Já tá entrando na terceira idade aí, né?
1: Minha idade, né? É. Eu e a Atra somos 86. É. Somos o ano 86.
0: Viu? Aí, ó. Nosso amigo Wilson Barreto tá assistindo. Eunice dos Santos, boa noite na escuta do programa. Abraços, valeu. O Raduan Signore, Raduan, quando é que tu vai vir aqui pra fazer umas modas aqui, rapaz? Temo com saudade de você. Acho que faz uns 2 anos que você sumiu da mídia aí, né? Temo no aguardo, rapaz. O Aderbar Lasta, boa noite, gurizada. Érica Vani, boa noite, ótimo programa, sucesso sempre. Ariane Botan tá assistindo. Alexandre Cardoso, parabéns para essa turma especial, pro amigo Mindo, sempre levando alegria nas festas de comunidades da nossa região. Dulcimar Costa dos Santos, boa noite aqui de Jacutinga, valeu. O Antão Lindomar Pavoski, boa noite, parabéns. Seu Osvaldo Jacomelli também está assistindo. A Joreni e o Valdomiro da Rosa Alvorada, um abraço para vocês. A Eunice diz aqui, mandar um abraço pro pessoal da linha divisória, seu Carlos e a dona Luci Priori.
1: Aquele abraço pra dona Luci e o seu Carlos, né?
0: O Hildo, a Isaura de Martini.
1: De Martini.
0: O Flávio e a Ivani Bertoncello.
2: Aí. Só os músicos, né?
1: Só os músicos, né?
2: Abraço aí pra você, Isaura.
0: Osvaldo Jacomelli diz que tá uma maravilha. Dona Tereza Portela está assistindo. A Clediane Conte dando boa noite. Terezinha Lourenço, boa noite, parabéns, sou de Santiago, estou escutando vocês, muito legal, valeu, um abraço, obrigado. A Iracema da Silva também está assistindo, o Luciano Pereira está assistindo e está fazendo a festa aqui.
2: Opa! E tocando e cantando tudo aqui.
0: É isso aí, ó.
2: Aqui se bate.
0: Ele tá tocando e se assistindo.
2: Aqui você cobre, né? O escanteio e vai cabeçar a bola.
0: No Facebook, a Márcia Freitas, boa noite, estou na escuta do programa, muito bom o programa, grande amigo Negão, manda uma música pro meu pai, a Taídes e a Ivani Cavalli.
1: Ô, Márcio, um abraço, né? A esposa do Leandro aí, o seu Ataíde, o pessoal aí do Viveiro, que estão escutando nós aí. Próxima música vai toda pra vocês também. Também quero mandar um abraço, né? Pra minha tia Orilda e o tio Tonho, o seu Antônio Cavalli. A tia agora dia 12, né? Eu acho que é dia 12, dia 13, que é dia dos namorados. A tia Orilda está completando 82 anos de vida. 82 anos de janeiro, né? Então, a próxima música aí vai especialmente pra ela, né? Ela que me criou aí. E tomara a Deus que dure mais uns 100 anos, minha tia, tá bom?
0: Aí então, Luiz Dias, boa noite. Tô assistindo esse maravilhoso programa. Que o parente toque uma música dos atuais. Sou de Sarandi. A Margareta Bertoncello dando boa noite.
1: Sim.
0: Muito boas músicas. Iracema Silva, boa noite, o programa está muito legal, quero participar do sorteio, já está participando. A Joel Silva também. Marlin Estrada, boa noite, estamos assistindo aqui no Paraná. André Quadros, abraços, amigos Negão, Luciano Pereira e o Hermindo Zafari. Dale moda boa.
2: Obrigado.
1: Eita, André, grande tecladista, gaiteiro, né? O André que fazia a dupla com o Marcos, né? Da dupla Marcos e André. Aquele abraço pra sua família, meu irmão.
0: Vamos seguindo com música e música com vocês, gurizada.
1: Também queremos mandar um abraço, né, Mino? O pessoal dos bairros que estão assistindo nós, né? Na live aí, escutando na rádio, né?
2: Cada vez mais. Cada
1: pessoal
2: vez
1: do bairro Ipiranga, Santa Helena.
2: Temos só, temos só no aquecimento, né?
1: Com certeza.
2: Aqui, se eles não mandarem nós para casa, o programa não vai terminar às 10, vai às 11, vai meia-noite, nós vamos embora, né?
1: Ah, por mim eu amanheço.
2: Nós temos naquela que a gurizada fala, sextou, então, de agora em diante. Olha aí, ó. O Romário disse que vai cuidar, que tem que tocar direitinho, senão não vai para casa. Vamos lá, vamos nessa então aí, musical mesmo.

0: Falange! Oh,
1: que tá bonito demais, hein?
0: É isso aí, são 20 horas e 25 minutos. A Andréia está na escuta do programa. Manda um abraço para Sônia e para a doutora Maísa e seu Ricardo Bach, que está de aniversário amanhã, sábado.
1: Vou ter que mandar, né? Um abraço então, pro seu Ricardo Bach e a dona Sônia e a doutora Maísa Fach, isso, né? Eu apanho deles, né?
0: Isso aí.
2: Isso de bom.
0: Vamos seguindo por aqui, atendendo o nosso pessoal. A Marisa Biesec, boa noite, tudo bem? Gostaria também de participar do sorteio, já está no sorteio. A Margarete Bertoncello, quero participar do sorteio, bom programa. O Jandir Lourenço está assistindo, a Namir Froza também. A Paloma Rodrigues, de Sarandi, está assistindo também, um abraço. William Pereira Braga, dando um boa noite. A Lira Galera está assistindo. Adílio Manuela Polinário, boa noite, tamo aí em Pinto Bandeira, ligadinho. Grande, um abraço para os meus amigos aí, tocam demais.
1: Obrigado, Adílio.
0: Jandira de Moura, boa noite, somos de Linhantinha, Rondinha, estamos assistindo, valeu, um abraço, pessoal da Linhantinha.
1: Pessoal da Linhantinha, aquele abraço.
0: A Karine Ferreira, boa noite, Karine Ferreira, tá muito bom. O Nelson Bussolaro, boa noite a todos, muito show o programa. Marciana Pereira, toca a música do Rainha Musical. Ângela Veloso, boa noite, quero participar do sorteio, já está participando. O Jandir Lorenzi, boa noite, sou o Jandir Lorenzi, estou na escuta, valeu, um abraço. A Sema Skeeter, boa noite, estamos na escuta aqui no bairro Aparecida de Rondinha. Canta Amor ou Amigo pra mim, Hermindo Zafari, um abraço.
2: Pode deixar a galera de Rondinha aí. Um abraço aí, Sema, fica na audiência aí, vai sair Amor ou Amigo, sim.
0: Eliomar Ficanha, esta gurizada é show, abraço gurizada. O Paulo Shore, negão, manda uma pro bairro do amor. A Sema Secre, ótimo programa, parabéns, musical mensagem. A Margarete Bertoncello, toca música Madrugada Gelada.
1: Vai sair.
0: Agora já não tá tão gelada, mas esses dias aí tava terrível a madrugada. É, quando eu levantava pra vir pra cá, dava vontade de ficar em casa, embaixo das cobertas. Mas vamos seguindo com música ou tu vai daí?
3: Vou daqui, um abraço pro doutor Abel lá em Carazinho, né? Doutor Abel dos Santos Rodrigues assistindo a gente aí.
1: Opa, aquele abraço. Pessoal do Bairro do Amor, né? Do Bairro Ipiranga aqui.
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1: 20:34. Vamos seguindo por aqui com o encontro de violeiro. O Matoso dos Santos, parabéns pelo programa. Negão, canta música Amor ao Amigo. Um grande abração, vovozona.
2: Vamos cantar sim, Matoso dos Santos, né? Vamos cantar.
1: Mauro Tonin.
2: Saúde, Sarandi.
1: Buena de bom esse programa. O Jusce Grosselli, um abraço, Jusce, tá aí assistindo.
2: Ô, tio Jusce. Um abraço pro senhor e sua família, hein?
1: O Antônio Gabriel Silva também está assistindo, o nosso amigo Jacques Bendic lá no Carazinho. O Joel C. Marcon, show, meus amigos, abraço.
3: Obrigado.
1: A Paloma Benher Toledo, boa noite, canta a música Uma Sola Jota.
3: Opa, vai sair, com certeza.
2: Tem que sair.
1: O Léo Bento está assistindo, a Lucimara Albarello também, o Sandro Gardini cantando muito, parabéns, gurizada. Ótimo programa,
3: Sandro.
1: Estou na escuta. Adriana e Sérgio, quero participar do sorteio, já está no sorteio. Ida Miller, boa noite, está bonito o nosso povo de Ronda Alta.
2: Obrigado.
1: Eliane Barbizan, boa noite, está muito bom, quero participar do sorteio, já está no sorteio. E aqui também a Cleide Tascazeni, banda nota 10, boa noite, assistindo.
3: Obrigado.
1: De Santa Teresa, Rio Grande do Sul. Abraços, valeu, Cleide. Amanhã de tarde tem o programa italiano. Vamos lá, gurizada, é com vocês.
2: E essa vai especialmente então pro pessoal, né? Do Bairro do Amor que estão escutando aí, né? Os integrantes do nosso grupo do Bairro do Amor aí, especialmente mindo pro delegado, né? Seu Lino Vedan.
3: Olha. Vamos lá então. Vamos assim? Simbora, moçada, que eu quero ver.

0: Valeu, gente, maravilha.
1: 20h42. Zenir Noronha, boa noite, muito bom o teu programa. Boa noite, toca um retoque de batom, banda G10. Vi Jason Silva. Ademir Beatriz Froza assistindo em Chapecó.
2: Opa!
1: Tônio Walker dando uma boa noite. Altemar Gal. Boa noite, Porto Vera Cruz. Vanderlei Vandinho Ferreira, parabéns, grande programa. Abraço, Lucianinho. Eleandra Dias da Silva, boa noite, parabéns, ótima banda. Eugênio Poletti, boa noite, parabéns ao grupo musical, em especial ao meu amigo Hermindo. O Henrique Tchá está assistindo. O Josemar Ferreira, boa noite, quero participar do sorteio. Esse programa tá bom, tô na escuta, valeu. Vamos ver aqui. Adriana Sérgio, nós, família do Jefferson, mandamos um abração pra você, negão, e queremos participar do sorteio.
2: Obrigado, com certeza estão participando do sorteio e a próxima música vai pra vocês, tá bom?
1: A nossa amiga gringa da Silva tá assistindo, o Delmar Corato, boa noite, quero participar do sorteio. Vamos ver aqui, o Sandro, boa noite, podia cantar uma do Calmon, Sol e a Lua.
2: Opa.
1: Abraço, gurizada, dando um show. Moisés Obrigado. Zafari, parabéns, tá show.
0: Grande, Moisés, tem que convidar o Moisés pra vir junto aqui, né? Ele que é trompetista também.
1: É isso, parceiro. Aí.
0: Hoje teve visitando o seu Orlando lá, dando uma palhinha, ele pode vir aqui com nós também.
1: Pode.
0: Vamos convocar ele, ô Moisés.
2: Tá aberto o convite, né?
0: Deixa Moisés. Nós só aqui não, viu?
1: Moisés podia vir pra cá e se misturar aí, né?
0: Obrigado, Moisés.
1: Nosso amigo Sales Antônio Barbosa, um abraço, Sales, tá
0: grande
1: assistindo.
0: Sales.
1: O Marião Construções.
2: Ô, Marião, grande Marião, um abraço pro senhor aí, pra sua patroa, né? Pra sua mãe aí. Com certeza a próxima música vai pro pai Mário aí, beleza?
1: Diz ele aqui, boa noite, gurizada, estamos na escuta. Eloy Barlete está assistindo. O Jonas Perondi, boa noite, programa tá show. Canta do JM numa sola J.
2: Vamos cantar.
1: O mestre Sandro Gardini, abraço. O Ninho Correia, boa noite, só fera aí hoje.
0: Ninho.
1: Abraço pra
2: ti. Ninho.
0: Ninho dando show, né?
2: E a bicicleta envenenada, parceria.
0: Ô, Ninho, aquele abraço aí, sucesso aí,
2: abraço, meu irmão, sucesso pro senhor aí.
1: Tá lidando com a bicicleta envenenada, o nosso amigo Ninho. Uma hora ele sai de lá de bicicleta pra vir pra Ronda Alta e vão pegar ele lá em Erechim. Ele passa daqui e vai embora.
0: Mas o Ninho, né? Ele tá bem assessorado lá.
1: Ah, um abraço,
0: valeu, Ninho.
1: Nosso amigo Ninho Correia. A Lanús e Celso, Luciano de Campo Alegre de Goiás, hoje o programa tá show. Andréia Salete Braga, a dona Leonísia Engle, a Marlin Estrada, hoje o programa tá show. Joyce Arese, boa noite, estou na escuta, é eles que vão tocar na nossa festa, sucesso.
2: Opa,
1: rapazes.
2: Bela Vista São Pedro, né, amigo?
0: Isso, 28 de junho. Bela Vista São Pedro, espera, a gente vai lá fazer.
2: Musical mensagem.
0: Aquela festa, né? Todo mundo convidado. Uma das maiores festas da região. E graças a Deus, estamos juntos aí com essa comunidade há vários anos aí fazendo festa. O que tá dando certo, time que tá dando certo, não pode trocar,
1: isso,
0: né?
1: Isso aí, vamos pregar-lhe música então pra esse povo.
3: Vamos mandar isso um aí. Alô? Vamos mandar um alô pro pessoal do WhatsApp. A Lúcia Trevisan, Lorenzo Trevisan, Margarete Fagundes, a Lira Galera, a Carmen Prates, a Fernanda, a Neuza de Conto, Terezinha, a Alice Conterato, a Rosane Celso, a Márcia, a Nilce Dalprá, Alderina Schultz, Terenava e o Rafael Pereira. E pro Luciano lá do Mato Grosso, né? Que teve aí Goiás, lá no Goiás, teve aí faz poucos dias, né, Luciano? Aquele abraço.
0: Beleza. Também queremos convidar, né, a galera toda a região aí para dia 21 de junho, aí na linha Santo Antônio Augusto, Barra Funda. Nós vamos fazer aquela parceria com o Grupo Balança Constantina, né? Temos junto e misturado aí, vamos fazer aquela festa, então, 21 de junho, na Barra Funda, né? Santo Antônio Augusto. Vamos estar lá fazendo aquela festa e todos vocês convidados. E também, né, agradecer a presença do nosso amigo Dalmário, né? Grande parceria sempre.
2: Seu Dalmário.
0: Curtindo, dando, ó, sempre aquela força, né? Força moral, força que a gente precisa, aquela palavra amiga, sempre junto da gente, dando o apoio. Obrigado, Tomário, aí.
2: Também, Mindo, quero mandar um abraço, né? Pra minha patroa, minha esposa, Andréia, né? Que tá em casa aí, na escuta do programa, escutando nós aí. E os meus filhos, né, cara? O Miguel, o Luiz e o Luiz Pedro. Se eu não mandar um abraço pra família aí, depois que eu chegar em casa, eu apanho, né?
0: Gurizada, vamos cantar junto aí, gurizada. E lá pro bairro Santa Bárbara também, né? Meu bairro lá, a galera que tá escutando lá. É, pessoal, né? Senão hoje a gente não chega em casa. Vamos ter que chegar fora.
2: Opa!
0: Tem que chegar lá pelo varandas, por lá, né?
2: A pedido, então.
0: Vamos lá.
2: Cleiton Borges.
0: Bárbara. Vamos assim.

0: 20h57. A dona Leonísia Engler, boa noite, estamos na escuta, muito linda as músicas, parabéns. A Nair Zardo, obrigado, escutando, diz que tá muito bom, um para abraço, aí. Nair.
1: Obrigado, Nair.
0: É, a Nair, que a gente foi colega de aula, né? Boa noite, estou assistindo, peço para vocês cantarem uma música que vocês cantam, deve ser música de vocês, né? O Matheus Filpa, boa noite, na escuta aqui em Constantina, abraços pro amigo Negão. Elisandra dos Santos está assistindo.
1: Grande Matheus.
0: Nelcia Cleusa Rosseto também.
1: Oh,
0: o Anderson Machado, é só lendas. Um grande abraço, Rony, para toda essa galera.
1: Lá de Erechina.
0: Tem meu respeito. Valeu, meu amigo Anderson.
1: Abraço.
0: Temos te aguardando aqui.
1: Venha, guri, venha. Vamos fazer umas modas aqui, rapaz.
0: Precisamos de você aqui no Encontro de Violeiro, rapaz. A Márcia Trindade, sou a Márcia, estou escutando, moro aqui em Chapecó. Peço uma música para mim escutar, qualquer uma, obrigado. Então a gente vai mandar a próxima,
1: obrigado,
0: aí para ti. Bando Soares, boa noite, gurizada, música boa demais. Manda, vamos ver aqui. Manda uma aqui para nós aqui em Sorriso, Mato Grosso, valeu.
1: Mato
0: José
1: Grosso.
0: Carlos Ferreira, boa noite, amigo de Ronda Alta, daqui do Salto do Jacuí, forte abraço. Ione Bortolini, boa noite, estamos na escuta. Volmir e Ione, excelente programa. A Jéssica pediu uma na Sola J, já saiu, né? Isso aí. Vamos agora com nosso amigo Rogério dos Reis.
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1: Pontualmente 21 horas, o Adilson Bueno, boa noite, estamos ligadaço aqui de Três Palmeiras. Peço a Mundes aí Cafoto 3x4 e ofereço para todos aqui de Três Palmeiras. A Ivânia Fos...